Corazón Esperado, Santana. E aí, pessoal, legal. A gente se viu outra vez, vai se ver muitas mais. Forte abraço. Terminando aqui, paz e bem.

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1: Em Mogi Guaçu, agora 22 graus.
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1: Olá, boa noite.
2: Boa noite para você que nos acompanha em todo o país.
1: Terça-feira, 13 de outubro de 2026.
2: Vamos aos destaques do dia.
1: Direito do consumidor.
2: Medida provisória estabelece regras para identificar chamadas telefônicas e coibir fraudes e ligações indesejadas.
1: Decreto atualiza o funcionamento dos serviços de atendimento ao cliente. Luana Karen.
3: Em outra frente, está a obrigação de ter sempre uma pessoa para atender demandas no serviço telefônico ou no canal digital.
2: Segurança pública.
1: Ação conjunta estabelece medidas para combater o uso irregular de telefones em unidades prisionais. Thaísa Vitória.
4: O decreto estabelece o bloqueio de terminais de comunicação móvel individualizados e também dos sinais de radiocomunicação no perímetro de segurança penitenciária cadastrado.
2: Comércio exterior.
1: Vendas para países do Mercosul e União Europeia registram crescimento.
2: Exportações acumulam mais de 284 bilhões de dólares entre janeiro e setembro. Graziele Bezerra.
5: Atualmente, o Brasil tem 700 parceiros que aprovam as práticas sanitárias internas e compram dos produtores brasileiros.
1: Hoje, na apresentação da Voz do Brasil, eu, Mariana Jungmann e Luciano Seixas.
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1: Foram publicadas hoje duas medidas que regulamentam a relação entre empresas e consumidores.
2: A primeira delas visa combater fraudes e ligações indesejadas com regras mais severas às operadoras.
1: A segunda medida é um decreto que aprimora os serviços de atendimento ao consumidor para produtos e serviços públicos.
3: Para combater fraudes telefônicas, a medida provisória publicada nesta terça-feira estabelece que as operadoras envolvidas em uma ligação têm a obrigação de assinar digitalmente as chamadas. Com isso, será possível saber, antes de atender ao telefone, se aquela chamada vem de um número certificado. Como detalha, o secretário nacional de Direitos Digitais, Victor Fernandes.
6: Se aquele número de telefone não corresponder ao número de uma pessoa real, e a Anatel vai ter um cadastro dos números a partir dos blocos de numeração, se aquela chamada não for autenticada, o nosso celular não vai nem tocar. É uma espécie de direito do consumidor de não ser importunado. A gente começa a ter uma segurança maior de que aquela ligação é uma chamada legítima.
3: Além disso, a MP estabelece um limite percentual para chamadas curtas, que são aquelas com menos de 6 segundos de duração. Quem fizer ligações em massa poderá sofrer um bloqueio temporário de 15 dias. A Anatel regulamentará os detalhes em até 60 dias e as operadoras que descumprirem a medida poderão ser punidas. Em outra frente, um decreto estabelece regras para aprimorar o serviço de atendimento ao consumidor. Entre elas, está a obrigação de ter sempre uma pessoa para atender demandas no serviço telefônico ou no canal digital. Quem explica é o secretário nacional do consumidor, Ricardo Morichita.
7: A gente está cuidando daquilo que é o mínimo, daquilo que é o essencial, e permitir que o consumidor fale com uma outra pessoa, tenha as informações e possa encaminhar as suas demandas. 7 dias por semana, das 8 às 8.
3: O decreto também determina a continuidade do atendimento e estabelece prazos máximos de espera para falar com um atendente. Até 20 segundos para, no mínimo, 80% das demandas atendidas. O ministro da Justiça e Segurança Pública, Wellington César Lima e Silva, falou do esforço conjunto para pôr em prática as medidas de proteção ao consumidor.
8: Envolve diversos ministérios, muitas agências, para chegar num ponto de compreensão de todos os setores que demandam e que também não haja a inobservância das formalidades legais e do acolhimento das legítimas pretensões dos diversos setores da sociedade.
3: A Secretaria Nacional do Consumidor será responsável por fiscalizar e aplicar sanções às empresas que descumprirem as regras. Reportagem Luana Karen.
2: combate à comunicação ilícita dentro dos presídios brasileiros.
1: Um decreto publicado hoje cria um programa nacional para bloqueio de celulares e de sinais de rádio nas unidades prisionais de todo o país.
2: Para que os bloqueios sejam realizados, os estados e o Distrito Federal precisam aderir de forma voluntária ao programa.
1: Com a adesão, poderão solicitar a aplicação da medida junto à Agência Nacional de Telecomunicações, a Anatel.
4: Foi publicado nesta terça-feira no Diário Oficial da União o decreto que cria o Programa Nacional de Neutralização de Comunicações Ilícitas em Estabelecimentos Penais. Na prática, a medida cria as condições para o bloqueio de celulares utilizados irregularmente em presídios e de sinais de radiocomunicação nos perímetros de segurança penitenciária. Para garantir que não haja comunicação ilícita de dentro dos presídios, o decreto estabelece o bloqueio de terminais de comunicação móvel individualizados, identificados pelo Código Internacional de Identificação de Equipamento Móvel, conhecido como IMEI, e também dos sinais de radiocomunicação no perímetro de segurança penitenciária cadastrado, por meio de bloqueadores de sinais de radiocomunicação. Para que esses bloqueios possam ser feitos, é preciso a adesão voluntária de estados e do Distrito Federal, que poderão solicitar a medida para a Agência Nacional de Telecomunicações, a Anatel. Os bloqueadores de sinal serão operados pelas autoridades estaduais e a Anatel será responsável por planejar, coordenar e fiscalizar o uso dos equipamentos. O mesmo decreto cria também o Cadastro Nacional de Perímetros de Segurança Penitenciária. Por meio dele serão fornecidas informações como as coordenadas georreferenciadas do perímetro de segurança, a descrição da unidade e de seu entorno. Assim, será possível preservar o sinal para núcleos habitacionais e equipamentos públicos próximos. Thaisa Vitória para a Voz do Brasil.
2: O agronegócio e a indústria brasileira firmam novos parceiros comerciais.
1: Os Emirados Árabes Unidos são o mais recente destino das exportações do país, com envio de pescados de captura e cultivo.
2: Além disso, o agronegócio brasileiro diversificou parcerias com a venda de frutas e grãos para a Ásia, África e América Latina.
5: Os Emirados Árabes são os mais novos parceiros comerciais do Brasil, que passou a exportar pescado de captura e de cultivo para o país do Oriente Médio. Kuwait, Nicarágua, Síria, Bangladesh, Costa Rica, Malásia e Nigéria são outros parceiros recentes da agroindústria brasileira e importam principalmente mamão, berinjela, maçã e milho em grãos. Atualmente, o Brasil tem 700 parceiros que aprovam as práticas sanitárias internas e compram dos produtores brasileiros. As exportações brasileiras tiveram alta de 10,4% neste ano, segundo o ministro do Desenvolvimento, Indústria, Comércio e Serviços, Márcio Elias. Em relação aos países membros do Acordo Mercosul-União Europeia, o aumento das exportações foi de 30%. Para o ministro, essa expansão de mercado se deve à articulação de diversos setores da economia brasileira e à busca por diversificação.
9: Atuação ou uma política de desenvolvimento para o agro, ela não envolve só a produção agropecuária, envolve muito mais do que isso. Por isso que a missão número um da nova indústria Brasil é justamente a agroindústria e todas as cadeias ou toda a cadeia produtiva que ela envolve, de máquinas, fertilizantes, tecnificação, serviços, tecnologia. Eu falo, vai da semente à indústria espacial, vai da semente à previsão do tempo, à meteorologia, ao radar, ao sistema de irrigação. Tudo isso envolve a agroindústria. E quando a gente fala...
5: No acumulado de janeiro a setembro de 2026, as vendas externas ultrapassaram 284 bilhões de dólares. Os setores que mais exportam são indústria de transformação, que vende matéria-prima para indústria, indústria extrativista e agropecuária. Reportagem Graziele Bezerra.
1: Encerrou neste domingo a Operação Nossa Senhora Aparecida 2026, que fiscalizou as rodovias federais de todo o país.
2: A Polícia Rodoviária Federal concentrou esforços na rodovia Presidente Dutra, que dá acesso à cidade de Aparecida, em São Paulo, e também na BR-316, que dá acesso a Belém, no Pará.
1: A ação da PRF buscou coibir acidentes no entorno desses municípios, por conta da grande movimentação de pessoas que caminharam pelas estradas em direção ao Santuário Nacional de Aparecida e Auxílio de Nazaré.
2: Foram registrados 926 acidentes, com 68 mortes e mais de 900 feridos. De acordo com a porta-voz da PRF, Natália Guimarães, foram cerca de 45 mil testes de alcoolemia aplicados nas estradas durante o feriado.
10: Em todo o país, a PRF fiscalizou mais de 124 mil pessoas e veículos, o que gerou quase 44 mil testes de alcoolemia e 747 infrações envolvendo embriaguez. Nós também tivemos quase 4 mil ultrapassagens irregulares, o que geram justamente as colisões frontais, acidente que mais gera morte nas rodovias, e também 22 mil infrações por excesso de velocidade.
1: E uma correção, a operação Nossa Senhora Aparecida foi encerrada na segunda-feira, dia do feriado. A PRF apreendeu ainda mais de 2 toneladas de maconha e 34 quilos de cocaína. Ao todo, 356 pessoas foram detidas.
2: O Amazonas registrou 549 focos de

0: Centro Integrado de Comando e Controle em Manaus. O ministro do Meio Ambiente e Mudança do Clima, João Paulo Capobianco, anunciou o reforço das ações de combate ao fogo.
1: Nós estamos trabalhando em parceria com o governo do Amazonas e todos os estados da Amazônia, conforme hoje o comandante apresentou para nós, para ampliar a rede de ação do Corpo de Bombeiro.
0: Foram encontrados focos de incêndio em áreas de floresta preservada e de difícil acesso, o que indica a possibilidade de ação humana e intencional. O ministro da Integração e do Desenvolvimento Regional, Valdez Góes, destacou a mobilização conjunta dos governos federal, estadual e municipal. Ressaltou ainda que, além de combater os incêndios, é necessário garantir assistência às pessoas atingidas.
2: Uma coisa é enfrentar em todas as frentes e empregar toda a força que puder, o governo federal junto com o estado e municípios, para apagar o fogo. A outra é assistir pessoas que já estão, de alguma forma, precisando de ajuda humanitária, de assistência médica, com resultado do incêndio.
0: Ao todo, o governo federal mobilizou 11 aeronaves e 250 brigadistas. 6 aeronaves já chegaram ao estado e outros 40 brigadistas estão a caminho. Desde o início da temporada, o Ibama extinguiu 236 incêndios no Amazonas e ainda atua no combate a outros 22 focos ativos. Reportagem Pablo Mundim.
3: E diante do aumento das queimadas no Amazonas, o Ministério da Saúde mobilizou a Força Nacional do SUS para reforçar os serviços de saúde na região.
4: A equipe técnica da pasta desembarcou no estado para mapear as principais demandas e garantir atendimento à população, incluindo as comunidades indígenas.
3: Uma das principais preocupações é com o aumento das doenças respiratórias causadas pela exposição à fumaça, principalmente em crianças e idosos.
4: Com o diagnóstico, o Ministério da Saúde vai planejar a disponibilidade de profissionais para atuar na região, além de insumos e transporte de pacientes que precisam de atendimento prioritário.
3: Pela primeira vez no país, produtos artesanais de higiene pessoal e cosméticos têm regras específicas para a produção e comercialização.
4: As novas diretrizes foram aprovadas pela Agência Nacional de Vigilância Sanitária, Anvisa, e publicadas no Diário Oficial da União.
3: Agora, esses produtos contam com normas específicas mais simples, que levam em consideração a realidade dos produtores artesanais.
5: Há cerca de um ano, Juliana Viola fez uma transição de carreira para se dedicar ao que realmente gosta: produzir sabonetes, shampoos, difusores de ar de forma artesanal. Ela conta que tem todo cuidado ao comprar matéria-prima para garantir que seus produtos não provoquem danos à saúde de seus clientes.
6: Todos os óleos essenciais que eu utilizo, toda matéria-prima, elas têm a certificação. Então, e as ervas que eu compro também são de ótima procedência, só compro em locais que me certificam da segurança.
5: Quem fabrica de forma artesanal produtos de higiene pessoal, como sabonetes em barra, óleos e manteigas corporais, shampoos sólidos, perfumes, desodorantes naturais, sais de banhos e outros produtos similares, assim como Juliana, não vai mais precisar seguir as mesmas exigências aplicadas às grandes indústrias nacionais. É que a Agência Nacional de Vigilância Sanitária, Anvisa, resolveu simplificar a vida desses produtores artesanais. O diretor substituto da Agência Nacional de Vigilância Sanitária, Anvisa, Marcelo Moreira, explica o que muda para esses produtores.
7: Eles deverão controlar adequadamente as matérias-primas que são utilizadas na fabricação desses produtos. Eles devem evitar contaminações, manter os produtos organizados e devem avaliar a qualidade do produto final antes de colocá-lo à venda da população. Os produtos, eles deverão informar o consumidor a composição do produto, a data da fabricação, o prazo de validade, o endereço de produção, contatos do produtor e a identificação clara de que esse produto trata-se de um produto artesanal.
5: As normas se aplicam a quem produz em pequena escala, de forma predominantemente manual, com domínio completo de todas as etapas, como, por exemplo, a escolha dos ingredientes até a embalagem, sem terceirizar nenhuma parte do processo. Sobre a comercialização, a norma prevê que o produtor poderá fazer vendas em loja própria, feiras de artesanato, redes sociais.

0: e sites de marketplace próprios. As regras entram em vigor 60 dias após a publicação. Reportagem Cleide Lopes.
1: A falta de conhecimento sobre direitos das pessoas com deficiência pode gerar situações de constrangimento.
2: É o caso daqueles que sofrem do transtorno do espectro autista e outras condições ocultas que não se manifestam por traços corporais, as chamadas deficiências não visíveis.
1: A legislação brasileira estabelece regras para o atendimento prioritário e obriga estabelecimentos a identificarem essas prioridades.
2: Saiba mais na reportagem de Luciana Colares de Holanda.
3: Pessoas com deficiência, autistas, idosos com mais de 60 anos, gestantes, lactantes, pessoas com crianças de colo, pessoas obesas, indivíduos com mobilidade reduzida e doadores de sangue têm prioridade no atendimento garantida por lei. Mas muitos deles ainda passam por constrangimentos em serviços públicos e estabelecimentos comerciais. Camila Matricardi, de Brasília, tem um filho autista de 18 anos. Caio é nível de suporte 1 e, segundo a mãe, os dois enfrentam uma série de dificuldades no dia a dia.
4: Teve uma vez que eu estava no supermercado e a gente estava na fila, eu entrei na fila de atendimento prioritário. E as pessoas da fila começaram a me olhar. E nisso, uma mulher que estava já quase para pagar, fez um comentário do rapaz do caixa. Realmente, o que é visível, as pessoas já automaticamente se vê que respeitam, tipo, ah, não, tudo bem. E o dele teve ali aquele julgamento por um tempo ali. E eu tava assim, que são esses olhares para mim, sabe?
3: Diferente de deficiências com marcadores visíveis, o transtorno do espectro autista e outras condições ocultas não se manifestam por traços corporais. Por isso, a comprovação pode ser feita apresentando documentos oficiais, como a carteira de identificação da pessoa com transtorno do espectro autista. Como explica Edilson Barbosa, advogado e presidente do movimento Orgulho Autista Brasil.
5: Ela é uma carteirinha que tem que ser emitida no seu município para gratuitamente para pessoas autistas. Então a gente pede, se no seu município não está emitindo, cobre e faça a sua CIPTEA. Porque com ela, aí você garante aí o seu direito de atendimento prioritário. Não basta só falar que é autista. Às vezes você tem que mostrar. E para mostrar, em vez de andar com laudo, aquele papel que o médico emite, você mostra sua carteirinha.
3: Estabelecimentos privados e órgãos públicos devem adequar placas e painéis de sinalização para incluir todos os grupos contemplados pela lei. Em caso de descumprimento da prioridade, a denúncia pode ser feita ao PROCON do município, do estado ou do Distrito Federal, se forem estabelecimentos comerciais. Já para descumprimentos em qualquer instituição, pública ou privada, é possível acionar o Disque Direitos Humanos, Disque 100. Reportagem Luciana Colares de Holanda.
6: Dicas do Enem.
7: Oi, meu nome é Antônia Barbosa e a minha dúvida é: o que eu devo fazer nos últimos 30 dias antes do Enem?
8: Tá faltando pouco, né? Dia 8 de novembro já é o primeiro dia das provas. O professor de História, Fábio dos Santos Reis, disse que nesse momento, na reta final, é hora de fazer revisão do conteúdo.
9: Agora o importante é fazer revisão de exercícios ou mesmo das antigas provas para que o candidato ele possa ter uma dimensão melhor daquilo que é cobrado no Enem. Chegou ali 4 semanas antes da prova, é exercício. Ou exercícios inspirados nas provas do Enem, ou diretamente a resolução de provas anteriores mesmo. Então, muitos dos alunos, inclusive, fazem simulados, aqueles que às vezes têm um pouco mais de possibilidade, às vezes conseguem imprimir esses simulados para irem fazendo em casa. É aplicação prática, é realmente é aquela ideia de aplicando os conhecimentos mesmo.
8: É isso aí. Se prepare e acompanhe as nossas dicas toda terça-feira aqui na Voz do Brasil e também na radiogov.ebc.com.br.
1: A educação digital e midiática foi instituída ano passado como elemento curricular obrigatório prevista na Base Nacional Comum Curricular.
2: A ideia é acompanhar a evolução tecnológica e promover o uso de dispositivos digitais nos espaços escolares, com incentivo a práticas éticas e igualitárias.
1: Para guiar essas diretrizes, o Ministério da Educação criou duas estruturas para fortalecer ações na rede pública de ensino sobre conectividade, educação digital e midiática. E inteligência artificial.
6: O Ministério da Educação instituiu duas estruturas para fortalecer a implementação das políticas de educação digital e midiática, inovação e conectividade nas redes públicas de ensino. O Comitê Nacional de Educação Digital e Midiática, Inovação e Conectividade e a Rede Nacional de Articuladores. A iniciativa busca aproximar o MEC das secretarias estaduais e municipais de educação e fortalecer a cooperação entre os diferentes níveis de governo. O Comitê Nacional de Educação Digital e Midiática, Inovação e Conectividade tem caráter consultivo. Entre as suas atribuições estão acompanhar e apoiar ações de conectividade, infraestrutura tecnológica, educação digital e midiática, além de inovação pedagógica. Já a Rede Nacional de Articuladores vai fortalecer e articular ações estratégicas de apoio à implementação curricular. Suas atribuições incluem a implementação de ações de monitoramento, formação continuada, produção de materiais orientativos e, principalmente, um espaço estruturado para trocas de experiências. A rede vai contar com articuladores nacionais, territoriais, estaduais e das capitais. Para mais informações, acesse o portal gov.br/mec. Locução, Talita Albuquerque. Reportagem, Flávia Fernanda.
2: O Instituto Nacional de Estudos e Pesquisas Educacionais Anísio Teixeira, o INEP, liberou para consulta o cartão de confirmação para quem teve o pedido aprovado para a reaplicação da prova nacional docente.
1: O documento já está disponível no sistema PNT, dentro da página do participante. É pelo cartão que o candidato confere as informações mais importantes, como o local e o horário do exame.
2: A reaplicação da prova acontece no próximo domingo, dia 18 de outubro.
1: Para mais informações, acesse pnd.inep.gov.br, repetindo pnd.inep.gov.br.
2: E essas foram as notícias do governo federal.
1: Uma realização da Secretaria de Comunicação Social da Presidência da República.
2: Com produção da empresa Brasil de Comunicação.
1: Fique agora com as notícias do Poder Judiciário e do Congresso Nacional. Boa noite.
2: Boa noite e até amanhã.
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12: Evento do Supremo Tribunal Federal promove debate sobre constitucionalidade digital.
13: Justiça do Trabalho em Alagoas condena empresa de telemarketing por restrições ao uso do banheiro e assédio moral.
12: Superior Tribunal de Justiça mantém indenização à comunidade indígena do Rio de Janeiro por reportagem que a associou ao tráfico de drogas.
13: Boa noite, eu sou Marcela Luiza.
12: E eu sou Walter Lima.
13: O presidente do Supremo Tribunal Federal, ministro Edson Fachin, recebeu nesta terça-feira, em audiência solicitada pela Polícia Federal, o diretor-geral da instituição, Andrei Rodrigues. Entre os temas tratados estão as investigações relacionadas ao Banco Master, ameaças dirigidas a ministros do STF e o andamento dos inquéritos relacionados ao INSS e ao Banco Master.
12: O presidente do Supremo pediu celeridade da Polícia Federal para o fim do inquérito 4781, tendo a Polícia Federal adiantado que vai analisar as eventuais diligências pendentes.
13: Ocorreu na manhã de hoje, no Supremo Tribunal Federal, a quarta edição do programa Diálogos Institucionais.
12: O projeto debate os limites da constitucionalidade. Marcelo Della Libera.
14: O tema do encontro foi constitucionalismo digital e os impactos das novas tecnologias na vida das pessoas, como destacou o professor universitário e integrante do Centro de Estudos Constitucionais do STF, Ingo Sarlet.
15: É que a Constituição passou a ser também um instrumento que deve estabelecer um marco sobre justamente essas questões que envolvem a transformação digital, os desafios que ela representa, inclusive em termos de risco e até mesmo violações sistemáticas de direitos, como acontece com a desinformação, especialmente no processo eleitoral.
14: O diretor do Centro de Estudos Constitucionais do Supremo, Fernando Facuri Scaff, destacou que o diálogo constitucional entre os poderes é importante para que todos falem a mesma língua.
16: A importância desses encontros envolve uma participação do Congresso Nacional nas duas casas e também do sistema de justiça, porque muitas questões destas estão pendentes de regulação, por um lado, que são fatos extremamente novos, tudo que se refere ao mundo digital, à regulação dessas matérias, e por outro lado, uma parte delas já está judicializada.
13: Superior Tribunal de Justiça mantém condenação da editora Globo a indenizar por danos morais a comunidade Guarani de Bracuí, em Angra dos Reis, no Rio de Janeiro.
12: Em reportagem, os indígenas foram associados ao tráfico de drogas. Fátima Uchoa.
17: Na reportagem da editora Globo, também foi afirmado que a comunidade receberia cachaça em troca de maconha. A indenização foi fixada em R$50 mil pela Justiça Federal Fluminense. No STJ, ao manter essa indenização e reconhecer que o Ministério Público é parte legítima para a propor ação em favor da comunidade indígena Guarani de Bracuí por danos causados pela publicação jornalística, o relator ministro Ricardo Vilas Boas Cueva apontou que a liberdade de expressão e de imprensa devem ser conciliadas com o direito de proteção à honra e à dignidade, o que não ocorreu nesse caso.
13: Justiça do Trabalho em Alagoas condena a empresa de telemarketing por restrições ao uso do banheiro e assédio moral.
12: Trabalhadora vai receber R$15 mil de indenização. Simone Moura.
18: A justiça entendeu que a política de pausas da Alma Viva Experience S.A. em Maceió prejudicava especialmente as mulheres por desconsiderar necessidades como a do período menstrual, da gestação e do pós-parto. Depoimentos mostraram que as pausas eram limitadas a 5 minutos e podiam prejudicar as metas dos funcionários. A nona vara do trabalho também reconheceu assédio moral e rescisão indireta do contrato. Cabe recurso.
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13: Uma boa noite.
12: E até amanhã.
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19: Eu sou Paula Groba.
20: E eu sou Humberto Pinheiro.
19: E estes são os destaques de hoje do Jornal do Senado, que começa agora.
20: PEC da Segurança Pública pode ter votação concluída em comissão na quarta-feira.
19: Projeto prevê aquecedores solares obrigatórios em habitações do programa Minha Casa Minha Vida.
20: Comissão pode votar alívio na contribuição previdenciária dos militares.
19: Boa noite.
20: Boa noite.
19: Mais recursos, maior integração entre as forças policiais e regras mais rigorosas para combater facções criminosas, milícias e outras organizações. Esses são alguns dos principais pontos da PEC da Segurança Pública, que pode ter votação concluída pela Comissão de Constituição e Justiça na próxima quarta-feira.
20: A proposta busca reforçar o combate ao crime no país. O texto base foi aprovado pela Comissão de Constituição e Justiça do Senado, com mudanças propostas pelo relator, senador Rogério Carvalho, do PT de Sergipe. Repórter Bruno Lourenço.
0: A proposta de emenda à Constituição já aprovada na Comissão de Constituição e Justiça institucionaliza o Sistema Único de Segurança Pública e confere à União a competência para estabelecer diretrizes gerais para o setor. A PEC expande ainda atribuições da Polícia Rodoviária Federal ao permitir o policiamento ostensivo de ferrovias e hidrovias federais. Prevê um regime especial mais rigoroso para chefes de organizações criminosas e admite a criação de polícias municipais de natureza civil. A CCJ vota nesta quarta-feira algumas sugestões de alterações no texto base. O senador Carlos Portinho, do PL do Rio de Janeiro, por exemplo, quer incluir as Forças Armadas entre as beneficiárias dos recursos destinados à segurança quando militares atuarem em atividades de proteção e defesa civil, contra delitos transfronteiriços e na garantia da lei e da ordem.
21: A ausência de previsão expressa quanto à destinação de recursos do Fundo Nacional de Segurança Pública para essas operações gera insegurança jurídica e limita a capacidade de resposta do Estado frente às ameaças do alcance nacional. Aqui falamos de soberania.
0: O relator, senador Rogério Carvalho, do PT de Sergipe, no entanto, recomenda a rejeição da emenda.
22: As Forças Armadas têm o seu próprio regramento de financiamento, que é um outro debate que precisa ser feito num outro lugar. E se ele for convocado, deverá ter reforço orçamentário naquilo que é o lugar do financiamento da segurança pública.
0: A PEC assegura para o desenho das ações de segurança pública receitas vinculadas ao Fundo Nacional de Segurança Pública e ao Fundo Penitenciário Nacional, vedados os contingenciamentos.
19: E militares aposentados que recebem até o teto do regime geral podem ficar isentos da contribuição previdenciária.
20: É o que determina um projeto de lei que está pronto para ser votado na Comissão de Assuntos Econômicos. Raíssa Abreu conta mais.
23: Está pronto para votação na Comissão de Assuntos Econômicos o relatório do senador Efraim Filho, do PL da Paraíba, a um projeto de lei que alivia a cobrança previdenciária de militares aposentados e seus pensionistas. Apresentada pelo deputado Cabo Gilberto Silva, também do PL da Paraíba, a proposta determina que a contribuição só vai incidir sobre a parte da remuneração que ultrapassar o teto do regime geral da Previdência. O senador Efraim Filho é favorável ao projeto. Ele destacou que a mudança vai corrigir uma distorção histórica que vem corroendo as remunerações dos militares inativos. O senador explicou que os militares são a única categoria do serviço público que paga contribuição previdenciária sobre o total dos vencimentos, o que prejudica quem ganha menos. Depois de passar pela Comissão de Assuntos Econômicos, a proposta vai ser analisada pela Comissão de Assuntos Sociais.
19: Empresas poderão ajudar os funcionários a comprar medicamentos em troca de descontos no imposto de renda.
20: O projeto que cria o Programa de Medicamentos do Trabalhador está pronto para votação na Comissão de Assuntos Econômicos. Repórter Marcela Cunha.
24: O projeto permite que empresas ajudem a pagar os medicamentos de seus funcionários e dependentes. A proposta do senador Everton, do PDT do Maranhão, cria o Programa de Medicamentos do Trabalhador, que funcionaria de forma semelhante ao Vale Alimentação. As empresas que aderirem ao programa poderão dividir com os empregados os custos dos remédios e receber incentivos fiscais. O Everton afirma que a iniciativa poderá aliviar o orçamento das famílias.
25: A empresa que aderir ao programa tem desconto no imposto de renda. Isso vai ajudar muito as pessoas que precisam comprar medicamentos que não estão na farmácia popular.
24: O relator na Comissão de Assuntos Econômicos, senador Nelsinho Trade, do PSD de Mato Grosso do Sul, apresentou parecer favorável ao projeto, mas sugeriu mudanças. Entre elas, um limite de R$ 90 mensais por funcionário para o cálculo do incentivo fiscal concedido às empresas. Se aprovado na Comissão de Assuntos Econômicos, o projeto seguirá para a Comissão de Assuntos Sociais, onde poderá receber a decisão final do Senado.
19: O Senado também pode votar uma proposta que estimula o uso de aquecedores solares de água em residências. O texto está sob análise da Comissão de Meio Ambiente.
20: Uma das ideias é tornar o equipamento obrigatório em obras do programa Minha Casa, Minha Vida. Repórter César Mendes.
3: O projeto cria o Programa Nacional de Incentivo ao Uso de Aquecedores Solares de Água, Pronasol, prevendo que o governo federal defina localidades em que será obrigatória a instalação desses equipamentos pelo programa Minha Casa Minha Vida. O saque do FGTS, uma única vez, para a compra de aquecedores solares destinados à residência própria, também está previsto. O autor, senador astronauta Marcos Pontes, do PL de São Paulo, disse que a adoção das medidas propostas vai contribuir para a economia de energia elétrica e para a redução dos impactos ambientais.
4: Num país como o nosso, localizado com bastante insolação, sem dúvida nenhuma isso aí vai ser um ganho grande também para a construção civil na utilização desses sistemas.
3: Após a análise da Comissão de Meio Ambiente, o projeto seguirá para a Comissão de Infraestrutura.
19: A senadora Damaris Alves, do Republicanos do Distrito Federal, defendeu a investigação de condutas de ministros do Supremo Tribunal Federal pelo Senado. Ela rejeitou a possibilidade de acordos para evitar tensões entre as instituições e citou suspeitas de corrupção, decisões judiciais e medidas de censura.
20: Para Damaris, as condutas dos ministros devem ser apuradas na próxima legislatura.
5: Não serei fiadora de impunidade e vou trabalhar incansavelmente para que a lei valha para todos. Ninguém vem com essa história de diálogo pela governabilidade, de diálogo para não ter tensão entre esta casa e a outra. E o recado é claro, não tem acordo.
19: Já o senador veneziano Vital do Rego, do MDB da Paraíba, destacou as manifestações populares ocorridas em diversos estados do país nos últimos dias. Estudantes e movimentos sociais participaram da mobilização em defesa de pautas como educação e garantia de direitos sociais.
20: Durante os atos, os participantes também pediram o fim da chamada escala 6x1, a proposta que reduz a jornada de trabalho para 40 horas semanais, sem redução salarial, está em discussão no plenário do Senado Federal e pode ser votada em primeiro turno ainda nesta semana. Veneziano Vital do Rego defendeu que a população continue mobilizada.
7: Quero enaltecer a presença às ruas dos milhões de brasileiros que ganharam a Avenida Paulista, que ganharam Copacabana, que estiveram em Pernambuco, em João Pessoa, no Rio Grande do Sul, em Campina Grande, em Santa Catarina, em todas as partes.
19: E senadores concluíram nesta terça-feira a quarta sessão de debates sobre a PEC que acaba com a escala 6x1. A proposta reduz a jornada para 40 horas semanais, com duas folgas e sem redução salarial. Defensor da mudança, o senador Paulo Paim, do PT do Rio Grande do Sul, afirmou que a medida é uma questão de direitos humanos, por garantir mais tempo para o descanso e o convívio familiar.
20: A última sessão de debates está prevista para esta quarta-feira. Em seguida, o plenário poderá votar a PEC em primeiro turno. A liderança do governo já recolhe assinaturas para pedir agilidade na votação em segundo turno. Paim defendeu a aprovação unânime da proposta, que classificou como a conquista de dignidade para os trabalhadores.
7: Asseguramos que o direito ao tempo não seja uma pauta meramente econômica. É uma causa civilizatória, é uma causa de direitos humanos.
20: Com edição de Paulo Groba e trabalhos técnicos de Eliseu Caires, o Jornal do Senado fica por aqui. Acompanhe agora as notícias da Câmara dos Deputados. Boa noite.
19: Boa noite e até amanhã.
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9: Parlamentares analisam medidas de apoio às pessoas com deficiência.
26: Um dos projetos implanta delegacias para atendimento especializado.
9: Outra proposta cria a qualificação de pessoas com deficiência na cultura.
27: Boa noite. A Câmara aprovou medidas de apoio para a qualificação profissional de pessoas com deficiência no setor cultural. A repórter Paula Bittar acompanhou a votação.
28: A Comissão de Constituição e Justiça da Câmara aprovou um projeto que prevê recursos para a formação e qualificação profissional de pessoas com deficiência no setor cultural. A proposta inclui dispositivo na lei que criou a Política Nacional Aldir Blanc de Fomento à Cultura para prever que entre as ações e projetos culturais que recebem apoio e fomento da União, estados e municípios estejam ações e iniciativas culturais que promovam a formação e a qualificação das pessoas com deficiência para atuação no mercado cultural. O relator, deputado defensor Estélio Denner, do União de Roraima, recomendou a aprovação por entender que o projeto se harmoniza com os inúmeros dispositivos constitucionais que concedem especial proteção às pessoas com deficiência. O projeto, que prevê recursos para a formação e qualificação profissional de pessoas com deficiência no setor cultural, segue agora para a análise do Senado. Da Rádio Câmara de Brasília, Paula Bittar.
1: Direitos Humanos.
2: Jandira Fegali, do PCdoB do Rio de Janeiro, defende a política de direitos sociais do país. Ela faz um alerta sobre os riscos para o bem-estar da população que podem ser causados por mudanças constitucionais sem fundamento na realidade.
6: Jandira Fegali considera que a proteção das conquistas sociais dos brasileiros deve estar no centro do debate nacional. A parlamentar cita o SUS e a educação pública entre as políticas que precisam ser fortalecidas, independentemente de quem estiver no poder.
1: Segurança Pública.
2: Avança na Câmara a proposta que cria as delegacias especializadas no atendimento às pessoas com deficiência. A repórter Silvia Munhato explica.
13: A Comissão de Defesa dos Direitos das Pessoas com Deficiência da Câmara dos Deputados aprovou o projeto que cria nos estados e no Distrito Federal as delegacias especializadas no atendimento às pessoas com deficiência. Pela proposta, o Poder Executivo deverá regulamentar a instalação gradual das delegacias, de acordo com a demanda de cada região. Por recomendação da relatora na comissão, a deputada doutora Alessandra Haber, do Podemos do Pará, foi aprovada a versão da Comissão de Segurança Pública para o projeto do deputado Juninho do Pneu, do PSDB do Rio de Janeiro. A principal mudança em relação ao texto original foi a previsão de financiamento pelo Fundo Nacional de Segurança Pública. Segundo a relatora, essa alteração dá à proposta maior viabilidade administrativa e financeira. De acordo com o texto aprovado, as delegacias deverão contar com equipes multiprofissionais formadas por delegados, investigadores, escrivães, psicólogos, assistentes sociais, intérpretes da língua brasileira de sinais e profissionais de apoio. A proposta que cria as delegacias especializadas no atendimento às pessoas com deficiência será analisada agora pela Comissão de Constituição e Justiça. Da Rádio Câmara de Brasília, Silvia Munhato.
1: Ciência e Tecnologia.
6: Uma comissão da Câmara aprovou regras para reforçar investigações de crimes cometidos pela internet. Saiba mais com a repórter Maria Neves.
14: A Comissão de Segurança Pública da Câmara aprovou o projeto do deputado Domingos Neto, do PSD do Ceará, que institui medidas voltadas a inibir crimes na internet e aumentar a pena para quem comete esse tipo de delito. Além de criar um tipo penal para organização criminosa digital, a proposta determina que a justiça suspenda ou bloqueie perfis e contas usados para praticar crimes de forma continuada. Atualmente, a lei prevê a retirada de conteúdos específicos por meio de ordem judicial, mas não trata do bloqueio de contas, perfis ou canais na rede de computadores. A medida define organização criminosa digital como grupo de três ou mais pessoas que use a tecnologia para cometer crimes com pena máxima superior a 4 anos ou que atue em mais de um país. Pelo texto aprovado, apresentado pelo relator, deputado Capitão Alberto Neto, do PL do Amazonas, a pena para quem integrar, organizar, chefiar ou financiar organização criminosa digital será de 4 a 8 anos de reclusão, além da punição correspondente ao crime praticado. As penas serão aumentadas de 1/3 a 2/3 quando os criminosos utilizarem ferramentas avançadas para dificultar a identificação dos autores. O mesmo acréscimo é previsto para ataques a instituições financeiras, serviços públicos essenciais ou infraestrutura crítica, como sistemas utilizados pelo mercado financeiro. Ainda de acordo com a proposta, empresas de tecnologia, provedores de internet e instituições financeiras serão obrigadas a colaborar com as autoridades na identificação de suspeitos de cometer crimes virtuais. Outro ponto permite ao Banco Central determinar o bloqueio temporário de contas, valores ou transações financeiras sempre que houver indícios de lavagem de dinheiro, fraudes financeiras ou outros crimes com risco imediato de dissipação dos recursos. O projeto, que prevê medidas para coibir crimes virtuais, ainda será analisado pela Comissão de Constituição e Justiça e terá de ser votado pelo plenário. Se aprovado, poderá seguir para análise do Senado. Da Rádio Câmara de Brasília, Maria Neves.
10: Economia. Mauro Benevides Filho, do União do Ceará, questiona a proposta de orçamento da União para 2027, estimada em 7,5 trilhões de reais, e alerta para o impacto dos juros da dívida pública, que, segundo ele, devem alcançar 1 trilhão e 300 bilhões de reais no ano.
11: O legislador também contesta os valores divulgados sobre as despesas previdenciárias. Mauro Benevides Filho teme que o governo federal descumpra a regra constitucional que determina o limite de tomada de empréstimos, sob o risco de tornar insustentáveis as contas públicas.
10: Luiz Lima, do Novo do Rio de Janeiro, critica a política econômica vigente no país. Ele classifica como preocupante a perda do poder de compra da população e aponta o preço dos alimentos e os baixos salários como sinais das dificuldades enfrentadas pelos brasileiros.
11: Luiz Lima também avalia que o aumento do número de beneficiários de programas sociais reflete a falta de oportunidade de trabalho. Para o parlamentar, é preciso priorizar a geração de empregos, reduzindo a dependência da população em relação aos incentivos assistenciais.
10: Bom Gás, do PT do Rio Grande do Sul, defende as medidas do governo federal para ajudar os micro e pequenos empreendedores com ampliação do limite de faturamento, renegociação de dívidas bancárias e acesso a mais recursos.
11: De acordo com Bom Gás, apoiar pequenos negócios amplia investimentos e favorece o crescimento econômico, beneficiando trabalhadores e parcelas mais amplas da população, em conformidade com as políticas públicas de promoção de oportunidades para os brasileiros.
10: Ricardo Maia, do MDB da Bahia, ressalta a necessidade de manter as políticas sociais e econômicas em vigor, priorizando os problemas concretos da população, como o fim da fome, do endividamento e o acesso à saúde, à educação e ao mercado de trabalho.
11: Ricardo Maia também critica o discurso de ódio e a polarização, lamentando que a política tenha sido transformada em disputa entre torcidas, alheia às condições reais de vida da maioria dos brasileiros e à luta por um futuro promissor.
10: Saúde. A Câmara está debatendo a alternância entre medicamentos biológicos e biosimilares. Saiba mais sobre os usos dessas substâncias com a repórter Agui Pontes.
12: A Comissão de Saúde da Câmara dos Deputados aprovou uma proposta que permite a troca entre medicamentos biológicos e biosimilares. Para que a troca seja possível, é necessário haver critérios técnicos observados, acompanhamento clínico e de efeitos colaterais. A principal diferença entre esses medicamentos é a origem. Os biológicos são naturais e os biosimilares são sintéticos. A deputada Silvia Cristina, do PP de Rondônia, relatora da Comissão de Saúde, explica como se deu as discussões sobre o projeto.
15: Antes nós tínhamos um entrave, né, porque os biosimilares eram de complexo ativo, mas passado com o tempo, viu-se que podia ser feita essa dispensação, porque já não teria mais problemas, especialmente com parte da vigilância sanitária. Então nós fizemos um relatório pela aprovação, então essa dispensação ela é possível para garantir, é claro, um desenvolvimento melhor com relação à saúde.
12: Os medicamentos biológicos são produzidos a partir de células ou organismos vivos. Por virem dessa fonte, as moléculas geradas são grandes e complexas, como um anticorpo, por exemplo. Por causa dessas características, os medicamentos biológicos tendem a se degradar mais facilmente, com mudanças pequenas, como a de temperatura, e não permitem cópias idênticas. Por outro lado, os biosimilares são medicamentos desenvolvidos de forma artificial para apresentar semelhança com um medicamento biológico original, trazendo o mesmo efeito e obedecendo a normas técnicas específicas. Quando surgiram, trouxeram junto muitas dúvidas sobre sua segurança e principalmente sobre a segurança em fazer a alternância entre os medicamentos biológicos e biosimilares. A relatora Silvia Cristina explica que hoje em dia essa inquietação foi superada, dado o acúmulo de estudos, não só por parte da Agência Nacional de Vigilância Sanitária, a Anvisa, mas de órgãos como a Organização Mundial da Saúde e a Agência Europeia de Medicamentos. Ela defende que a proposta procura estabelecer na legislação os tipos de medicamentos e prever a segurança da alternância entre os dois tipos, desde que tenha acompanhamento técnico. A proposta que permite a troca entre medicamentos biológicos e biosimilares espera análise na Comissão de Finanças e Tributação. Da Rádio Câmara, de Brasília, Agui Pontes.
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16: Trabalho.
27: E Gilvan Alencar, do PSB do Ceará, defende o fim da escala de trabalho 6x1, com a adoção de 2 dias de descanso por semana. O congressista critica parlamentares que, segundo ele, mudaram de posição sobre o tema durante o período eleitoral.
2: E Gilvan Alencar questiona a proposta de negociação direta entre patrões e empregados para definir a jornada de trabalho. O parlamentar considera que a mudança na legislação deve priorizar os direitos dos trabalhadores, independentemente das disputas políticas.
27: Benedita da Silva, do PT do Rio de Janeiro, defende a aprovação do fim da escala de trabalho 6x1, destacando a mobilização nacional em favor de 2 dias de descanso por semana. A deputada avalia que a pressão popular tem levado parlamentares contrários à mudança a rever suas posições.
2: Benedita da Silva considera que a participação dos movimentos sociais é fundamental para ampliar os direitos dos trabalhadores. A parlamentar ressalta a atuação de estudantes e representantes da classe trabalhadora na mobilização pela redução da jornada.
27: Reginaldo Lopes, do PT de Minas Gerais, é favorável ao fim da escala 6x1 e defende as garantias legais para assegurar tempo livre além do expediente. O deputado alega que a mudança pode melhorar a qualidade de vida e a saúde mental dos trabalhadores.
2: Em contrapartida, Reginaldo Lopes rechaça a jornada intermitente de trabalho e as negociações individuais, alegando que trabalhadores e patrões têm poderes desiguais de barganha. Ele conclama os eleitores a acompanhar as votações que ocorrerão no Senado sobre o fim da escala 6x1.
27: Alencar Santana, do PT de São Paulo, defende o fim da escala 6x1, atribuindo o avanço da proposta à mobilização popular e ao apoio do governo federal. Ele lembra ainda o governo anterior e alguns senadores que eram contrários à matéria, alegando prejuízos a empresas e à economia.
2: Na avaliação de Alencar Santana, a aprovação da PEC que acaba com a escala 6x1 vai representar uma conquista dos trabalhadores, especialmente da juventude e das pessoas que dependem do próprio trabalho para garantir o sustento.
16: Votação.
27: A Câmara aprovou um aumento do limite anual para a admissão de bombeiros militares no Distrito Federal. A repórter Paula Bittar acompanhou a votação.
28: A Comissão de Constituição e Justiça da Câmara aprovou uma proposta que aumenta o limite anual para o ingresso de efetivo no Corpo de Bombeiros Militares do Distrito Federal. Segundo o texto, em vez das atuais 377 nomeações por ano, a corporação poderá admitir anualmente até 714 novos integrantes, dos quais 94 oficiais e 620 praças. Segundo a autora do projeto, deputada Érica Cocai, do PT do Distrito Federal, os atuais limites de ingresso não são capazes de fazer frente às demandas da população nos próximos anos.
17: Nós precisamos de mais profissionais no Corpo de Bombeiros aqui do Distrito Federal. São profissionais que não apenas protegem o patrimônio, mas são profissionais que protegem a vida ou as vidas da população. Todas as vezes que nós temos algum tipo de situação emergencial, nós lembramos dos bombeiros e nós chamamos os bombeiros. Então são profissionais que são fundamentais para nossa cidade.
28: A proposta que aumenta o limite anual para o ingresso de efetivo no Corpo de Bombeiros Militares do DF já pode seguir para o Senado, a menos que haja recurso para votação antes pelo plenário da Câmara. Da Rádio Câmara de Brasília, Paula Bittar.
3: Eleições.
4: Reeleito com mais de 52 mil votos, Bebeto, do PP do Rio de Janeiro, agradece o apoio dos eleitores de mais de 88 municípios do estado e atribui a vitória à fé em Deus, ao dizer que apresentou mais de 32 projetos.
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18: Em Mogi Guaçu, agora 21 graus.
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25: Como é que foi o seu dia? Tudo bem? Trabalhou? Estudou? Para você que descansou? Enfim, tudo que você fez, eu tenho certeza que esteve na nossa companhia, porque não tem como mudar de estação, afinal... A Conecta rola sempre as melhores músicas. Hoje, 13 de outubro de 2026, Mônica Braga, até a meia-noite. Seguimos com Journey. Open Arms é mais uma da nossa programação, abrindo o programa de hoje, a primeira aqui do nosso Noite em Sintonia.

Taylor Swift, Long Live e ainda The Google Dolls com Iris do filme Cidade dos Anjos. Sintonia gostosa, aqui estão os melhores ouvintes. 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
3: Você viajando com a Conecta FM através das melhores músicas. Seguimos com Tetsu M, Sucesso, You Are Still the One.

0: Harrison, I Will Come To You e também Tears For Fears, Advice For The Young At Heart. Quanta qualidade, quanta música. Conecta FM, uma rádio marcante.
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0: E aí, tudo bem com você? Os melhores ouvintes na melhor frequência. Aumente o volume por aqui, só as melhores músicas. Uma excelente noite.

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0: Tá aí o som de Prince e também Ariana Grande, Stuck With You com Justin Bieber. Conecta FM ao seu lado sempre. Boa noite pra você. 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
0: Olá, noite em sintonia, Conecta FM, rolando sempre as melhores para você. Huey Lewis, Crimson, é mais uma aqui da nossa programação. Boa noite.

Bem, tô finalizando o horário, grata pela sua companhia. Na sequência, você fica com José Luiz e música de todos os tempos. A gente se encontra logo mais à 1 da manhã.

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1: Olá, salve, te encontrei outra vez. Música de todos os tempos começando agora. Dennis Yost, The Classic Four, cantando uma romântica, mas muito romântica, aquilo que todo homem deveria falar para toda mulher. Just the way you are.
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Just Way You Are, Dennis Yost and Classic Four. Nem toda tempestade faz mal, hein? Às vezes uma boa tempestade interna faz bem. Dennis Yost e Classic Four cantando

Storm, Classic Four. Agora a gente se anima com Léo Sayer e o seu hit You Make Me Feel Like Dancing. Lançada em 7:30, a música garantia pista de dança cheia em todas as noites. Batida muito marcante e letras legais. Prepare-se para se deixar levar ao ritmo do

0: Léo Sayer,
1: You Make Me Feel Like Dancing. Todo mundo já sabe, né? Já teve uma peça na Broadway, já teve filme da vida de Frank Valli. Para você, uma música histórica. Dezembro de 1963.

Frank Valli, December 1963. Lotta Love, lançada em 78 por Nicolette Clairson, é um clássico do soft rock, conquistou paradas com seu estilo leve e vale você dar uma dançadinha, hein? Nicolette Clairson, Lotta Love.

0: What a Love, Nicole Larson.
1: Nos dias de hoje chove de tudo, né? Essa música é de 82, The Weather Girls, It's Rainy Man.

0: It's Rainy Man, The Weather Girls. Vamos ouvir um verdadeiro clássico, Stand By Me, de Ben and King, de 61. Essa canção com certeza já fez a cabeça de muita gente. Vamos lá, Stand By Me, canta com a gente.
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0: Você ouviu o Benny King, Stand By Me.
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3: Parece fácil ser fotógrafo, e muito mais nos dias de hoje. As câmeras te oferecem facilidades muito mais avançadas que você encontra tipicamente nos celulares. É comum e notório de que ao te verem produzindo uma boa fotografia comentem: também com uma câmera dessas, qualquer um é capaz de fazer. Bom, eu já ouvi isso inúmeras vezes na minha carreira, claro. Em algumas imagens eu diria que sim. Basta uma boa câmera, afinal, se o fim é apenas registro de algo inanimado, basta mesmo um bom equipamento. O problema é que em nossa sociedade nada nos dias de hoje é tão simples assim. Primeiro, qual a luz de que você dispõe? A partir daí, uma infinidade de questões. Usará a luz artificial? Sabe usar? Luz quente ou fria? Luz dura ou rebatida? Lateral ou chapada? Uma vez iluminado, que nível de definição você precisa? Tem fotos que os grãos são bem-vindos. Hoje, os ruídos são digitais. Muito bem, o que você irá fotografar? É inanimado? Bom, o jeito será criar vida a esse elemento por meio da foto. Se tiver vida, prepare-se para a animação, porque nem sempre há alguém tão animado. Milhares de outras questões ainda mais complexas virão, uma vez que lidará com as dúvidas não somente suas, mas também do próximo que será seu alvo. Mediante a seriedade de qualquer trabalho, eu diria que a afirmação inicial de que é fácil ser fotógrafo nos dias de hoje é tão ilusório quanto a criança acreditar ser um super-herói ao colocar uma toalha nas costas. Valeu, gente, abração.
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4: Um marco dos anos 70, início dos anos 80, que fechava todas as casas noturnas. Donna Summer, Last Dance.

Last Dance, Donna Summer. Balançando, balançando, balançando, volta Donna Summer, I Feel Love.

0: Donna Summer, I Feel Love.
1: Rapidamente, essa música se destacou como um dos grandes hits dessa cantora fantástica. A faixa combina ritmo intenso, vocais expressivos e uma abordagem divertida que conquistou o público. Donna Summer, Bad.

Bad Girls, Donna Summer. Os anos 70 ficaram marcados por uma letra sincera e uma música muito intensa, uma interpretação ao piano. É com ele, Billy Joel, Honesty.

Honesty, Billy Joel. Animando agora com Cyndi Lauper e o seu sucesso Girls Just Want to Have Fun. Lançada em 83, essa música se tornou um hino da liberdade. Então junte-se à festa e deixe-se levar pelo espírito amigo contagiante dessa música.

Coração Desesperado, Santana. E aí, pessoal, legal? A gente se viu outra vez e vai se ver muitas mais. Forte abraço. Terminando aqui, paz e

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2: Olá, excelente quarta-feira para você. Hoje é 14 de outubro de 2026, por aqui no ar, o nosso Madrugada Conecta com Mônica Braga. Até às 7 horas da manhã, levando música de qualidade, muita informação e a melhor comunicação. A partir de agora, você viaja pelo mundo aqui na Conecta FM. Começamos com Carlos Scott, I Wanna Dance With Somebody. É a primeira de hoje, com participação de Whitney Houston.

melhores músicas, o que há de mais gostoso, toca aqui no Madrugada Conecta. All for One com I Swear. Agora tem Dido com My Lover's Gone.

gostando, né? Esse é Andrea Bocelli, The Prayers. E agora na sequência tem Charlene com I've Never Been to Me, do filme Priscila, a Rainha do Deserto.

0: agora você que está ouvindo uma boa música também confere informação. A Polícia Civil de São Paulo prendeu 3 suspeitos na manhã dessa terça-feira em uma operação contra plataformas ilegais de apostas online. O grupo é investigado por fraudes financeiras e lavagem de dinheiro. A investigação começou após reclamações registradas no Procon Paulista. Os policiais identificaram R$38.500.000 em transações bancárias. E agora, a justiça autorizou o bloqueio de bens e valores, que pode chegar a R$154 milhões. A medida busca atingir patrimônios que possam estar ligados aos crimes investigados. Batizada de Operação Disque 151, a ação segue em andamento. E daqui a pouco eu trago mais notícias.
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2: Conecta FM, 1 hora e 35 minutos.

Excelente madrugada para você, quanta qualidade, quanta música. Fechando a primeira hora de hoje com Julia Cher, Steady e também o som de Europe com Carrie. Tá curtindo? Por aqui tem muito mais. Continue com a gente.

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1: 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Cada momento, uma música especial. E a Conecta FM rola as melhores na sua madrugada de quarta-feira. Começamos mais uma hora com o som de The Cars, Drive.

quanta qualidade, hein? Esse é Jermaine Jackson, do What You Do, e Luiz Melodia, codinome Beija-Flor. Atual e envolvente, esta é a Connect FM, The Course, Long Nights.

Gino Vanelli, Live Inside Myself. Você conectado nas melhores músicas através da Connect FM. Agora você curte Gary Moore com Still Got the Blues.

0: E agora você que está ouvindo uma boa música também confere informação. A Câmara dos Deputados divulgou o edital de um novo concurso público com 66 vagas imediatas e outras 118 para cadastro de reserva. O salário inicial é de mais de R$32 mil e as oportunidades incluem áreas como jornalismo, relações públicas e engenharia. As inscrições começam nesta quinta-feira, dia 15, e seguem até dia 17 de novembro, pelo site da banca Sebrasp. A taxa é de R$ 130,00 e as provas objetiva e discursiva estão marcadas para 17 de janeiro do ano que vem, com aplicação nas capitais dos estados e no Distrito Federal. Todos os aprovados vão trabalhar em Brasília. Você acompanha mais notícias já já.
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2: 2 horas e 38 minutos.

Tá aí o som de Hoobastank and the Reason, uma versão acústica. Quanta qualidade, quanta música, hein? Passando por aqui ainda, Chris Isaak com Wicked Game. 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
2: Conecta FM, seja no rádio, no app, onde você estiver, só dá Conecta FM junto com você. Vamos juntos? Hoje, 14 de outubro, por aqui só as melhores com Mônica Braga, Cat Stevens, Father and Son.

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Jazz o tom, I'll Never Love This Away Again. Jimmy Cliff chegando com Ruben and Me.

0: Agora você que está ouvindo uma boa música também confere informação. A Anvisa autorizou os primeiros testes em humanos da Vivaxin, que é uma vacina desenvolvida no Brasil para prevenir a malária causada pelo parasita Plasmodium vivax, responsável pela maioria dos casos da doença no país. Nessa primeira fase, o imunizante será testado em 48 voluntários adultos para avaliar a segurança e a resposta do organismo. E o acompanhamento vai durar um ano. Em 2025, o Brasil registrou mais de 118 mil casos de malária. As vacinas já recomendadas internacionalmente são voltadas a outra espécie do parasita. Por isso, a Vivaxin pode representar um avanço na prevenção da doença no país. Você acompanha mais notícias durante a programação da Conecta FM e nas nossas redes sociais.
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2: 3 horas e 36 minutos.

curtindo, né? Essa é Brenda Russo, Piano in the Dark, e ainda o som de Foreigner, I Don't Wanna Live Without You. 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
2: E aí, tudo bem com você? Que delícia, Conecta FM, tudo o que você ama ouvir. Captain in Denial, The Bet to Me, One More Time.

de manhã, à tarde, à noite ou nas madrugadas, a Conecta rola sempre o que é de mais gostoso para você. Da Stylistics, Give a Little Love for Love. Aretha Franklin chegando com Everton Time. Essa música é linda e você ouve aqui no Madrugada Conecta.

0: E a partir de agora você acompanha as notícias do Madrugada Conecta. O levantamento da concessionária Rio SP, que administra a rodovia Presidente Dutra, aponta que todas as romarias feitas no feriadão de 12 de outubro, com destino à cidade de Aparecida do Norte, no Vale do Paraíba, onde fica o Santuário Nacional de Nossa Senhora Aparecida, transcorreram sem acidentes fatais neste ano. De acordo com o projeto Romaria Segura, não foram registradas mortes de romeiros na Via Dutra em 2026, ao mesmo tempo em que foi contabilizado o recorde de 52 mil peregrinos entre os dias 1º e 12 de outubro. Segundo a Rio SP, o número representa um crescimento de 30%, ou seja, 12 mil pessoas a mais em relação ao ano passado. E já já eu trago outras informações.
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2: 4 horas e 41 minutos.

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tem música, tem informação, tem muito carinho no ar. Madrugada Conecta, Joy Cocker, You Are So Beautiful e ainda Janet Jackson, Come Back To Me. Muito mais músicas pra você, não saia daí.

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12: 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Seguimos em mais uma hora nesta quarta-feira com Stevie Wonder, Latterly.

curtindo, né? Eu sei, a Connect FM é uma rádio que realmente toca bem fundo na sua sensibilidade. A Great Big Road com Say Something, participação de Christina Aguilera. Agora tem Andrew Donald's Save Me Now.

0: E a partir de agora você acompanha as notícias do Madrugada Conecta. A Netflix anunciou nesta terça-feira que adquiriu os direitos de transmissão da Copa do Mundo de 2030 para a Espanha e Andorra. O acordo contempla os 104 jogos do torneio, que será disputado daqui a 4 anos. Segundo a empresa, será a primeira vez que a plataforma transmitirá uma grande competição internacional masculina de futebol na Espanha. A Copa do Mundo de 2030 no país será exibida pela emissora pública RTVE. O acordo também prevê a transmissão gratuita de uma partida por dia de jogos na Espanha, por meio de uma emissora nacional de sinal aberto, conforme o comunicado da Netflix. E eu fico por aqui, e mais informações você confere no jornal Manhã Conecta.
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2: 5 horas e 38 minutos.

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1: Agora são 6 em ponto.
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13: Olá, bom dia, amanhecendo nesta quarta-feira, marcando o meio da semana, 14 de outubro de 2026. Eu sou Mônica Braga e por aqui seguimos com as melhores músicas para você que aprecia o melhor. Simple Red abre a última hora de hoje, If You Don't Know Me By Now.

0: Shania Twain, From This Moment On, e ainda Roberta Campos, O Que É o Amor. 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
12: Indiscutivelmente, o que há de melhor rola por aqui. Bom dia, amanhecendo, que o dia seja próspero, cheio de muitas realizações. Claro, né? A gente prepara sempre um amanhecer especial ao som das melhores músicas. Etdi, Shayon.

0: James Ingram, Just Once e ainda James Arthur com Naked, numa versão acústica. Hoje é quarta-feira, você acordando, a caminho da escola, tomando o seu café da manhã, mas sempre na companhia da mais gostosa de ouvir, Conecta FM.
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3: 6:38.
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0: 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Bom dia pra você. Seguimos com Jim Diamond, I Should Have Known Better.

Diamond Rice, The Blues Dodger. E assim finaliza o horário. Obrigado pela sua companhia. É sempre um prazer estar aqui levando até você música, informação, a companhia certa para quem gosta aí de boa música. Uma ótima quarta-feira. Fechamos com Destiny's Child, Emotions. Na sequência, Jornal Manhã Conecta.

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1: 6:58.
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2: Bom dia, hoje é quarta-feira, dia 14 de outubro de 2026 e o Jornal Manhã Conecta está no ar. Você também pode nos acompanhar pelo aplicativo da Conecta FM, pelo YouTube, na sua TV Conecta local ou pela NET no canal 13. E nos trabalhos técnicos temos Juliano Marangon e Agnaldo Costa. Eu sou Jaqueline Bonum.
3: Eu sou Gabriela Rando e essas são as principais notícias de hoje.
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3: Presidente do TSE autoriza a reativação do canal Exército do Lula.
2: E Flávio Bolsonaro declara apoio ao fim da escala de trabalho 6x1, que será votada hoje no Senado.
3: Daniel Vorcaro é investigado por rede internacional de prostituição.
2: Donald Trump anuncia exploração de petróleo, gás e minerais na Groenlândia.
3: Papa Leão XIV é diagnosticado com câncer e retira parte do pulmão.
2: E no esporte, Vasco vence Boca Juniors no La Bombonera pela Sul-Americana.
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2: O ministro Cássio Nunes Marques, do Tribunal Superior Eleitoral, liberou novamente o canal de WhatsApp Exército do Lula, criado pelo deputado André Janones. O grupo poderá voltar a funcionar daqui 48 horas, depois de ter sido registrado pela campanha do PT. A Meta, que é dona do WhatsApp, terá que monitorar o canal para evitar a divulgação de mensagens falsas. A suspensão tinha sido pedida pela campanha de Flávio Bolsonaro, que acusou o grupo de espalhar fake news. Mas a equipe do TSE responsável por combater a desinformação não encontrou notícias falsas no canal.
3: Enquanto isso, na disputa presidencial, Flávio Bolsonaro declarou que vai votar a favor do fim da escala 6x1, cuja proposta deve ser votada no Senado nesta quarta-feira. O texto pode ser aprovado em dois turnos no mesmo dia, se os senadores aceitarem acelerar a votação. Para isso, são necessários pelo menos 49 votos favoráveis em cada turno. Flávio disse que durante as viagens pelo país, percebeu que muitos trabalhadores querem o fim desse modelo de jornada. Ao mesmo tempo, defendeu mais liberdade para que empregados e empregadores negociem os horários de trabalho.
2: E Flávio também afirmou que não vai participar do debate da Band, marcado para domingo. Sobre o debate da Globo, no dia 23 de outubro, ele disse que a decisão ainda está sendo avaliada pela equipe.
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3: Pesquisas divulgadas nesta terça-feira mostram Flávio Bolsonaro numericamente à frente de Lula na corrida pela presidência, mas a disputa continua apertada. Na pesquisa BTG Nexus, Flávio aparece com 52% dos votos válidos, enquanto Lula tem 48%. Já no levantamento Poder Data AIA, a diferença é ainda menor, 51% para Flávio e 49% para o presidente. Quando são considerados todos os votos, incluindo brancos, nulos e indecisos, Flávio aparece com 48% contra 45% de Lula na pesquisa BTG Nexus. No Poder Data AIA, o senador tem 48% e o presidente 46%.
2: O levantamento BTG Nexus também perguntou sobre a rejeição dos candidatos. Nesse caso, 51% dos entrevistados disseram que não votariam em Lula, enquanto 47% 2% afirmaram que rejeitam Flávio Bolsonaro. Outras duas pesquisas divulgadas recentemente também mostram Flávio numericamente à frente. Na Atlas Bloomberg, publicada no dia 9 de outubro, ele tinha 52% dos votos válidos contra 47% de Lula. Já no Datafolha, divulgado no dia 8, o senador aparecia com 52% e o presidente com 48%.
3: A pesquisa BTG Nexus ouviu 2.002 eleitores entre os dias 10 e 12 de outubro, com margem de erro de 2 pontos percentuais. Já o Poder Data AIA entrevistou 3.000 pessoas no mesmo período, em 686 municípios, com margem de erro de 1,8 ponto. As duas pesquisas têm nível de confiança de 95%.
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4: Olá, ouvintes. Nesta campanha de segundo turno, gostaria que Lula e Flávio Bolsonaro respondessem quem pagará a conta do ajuste fiscal que o Brasil inevitavelmente terá de fazer. Ambos sabem que a conta existe. O governo gasta mais do que consegue sustentar, a dívida pública cresce e quanto mais tempo o problema é empurrado para frente, mais difícil fica resolver. A questão é que em campanha eleitoral, ninguém gosta de falar em sacrifícios. É muito mais fácil prometer benefícios, anunciar redução de impostos e garantir que tudo vai melhorar sem que ninguém perca nada. Como sempre, Lula aposta no crescimento econômico, no aumento da arrecadação e na revisão dos benefícios fiscais. Só que seu governo continua acumulando despesas e, às vésperas desse segundo turno, anuncia novas medidas que pressionam ainda mais as contas públicas. Se essa estratégia não produziu o equilíbrio esperado até agora, por que produziria resultados diferentes no próximo mandato? Já o Flávio fala em cortar 200 bilhões de reais de despesas já no primeiro ano. Seria um resultado extraordinário. Parece otimista demais supor que reduzir ministérios, cargos comissionados e despesas administrativas vai ser suficiente para alcançar esse valor. A campanha promete ajuste fiscal sem mexer nas aposentadorias e nos benefícios sociais, além de reajustar o salário mínimo acima da inflação. Mas é preciso explicar como todas essas promessas de Flávio vão caber na mesma conta. Não existe ajuste fiscal consistente sem escolhas difíceis. A previdência, os benefícios sociais e as despesas obrigatórias precisam entrar nessa discussão. Saúde e educação também exigem financiamento adequado, mas isso não significa que toda a regra atual de vinculação de recursos esteja acima de qualquer debate. É claro que equilíbrio fiscal não pode ser um eufemismo para retirar direitos de quem mais precisa, mas proteger os mais vulneráveis também exige um Estado capaz de pagar suas contas e sustentar suas políticas públicas ao longo do tempo. É por isso que não basta saber o que cada candidato pretende preservar. Precisamos saber o que eles pretendem mudar, quanto isso vai custar e quem vai pagar essa conta.
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2: Mensagens encontradas no celular do banqueiro Daniel Vorcaro, dono do extinto Banco Master, apontam que ele financiava uma rede de prostituição que atuava no Brasil e no exterior. Segundo uma investigação publicada pelo UOL, o esquema envolvia o recrutamento de mulheres brasileiras e estrangeiras, incluindo refugiadas que fugiram da guerra na Ucrânia.
3: As conversas indicam que Vorcaro participava da escolha das mulheres, autorizava pagamentos e decidia quem continuaria no grupo. A organização também envolvia intermediários e festas privadas em cidades como São Paulo, Londres, Paris e Dubai. Um dos casos envolve uma jovem ucraniana de 19 anos que estava no Brasil e não tinha para onde voltar por causa da guerra. As mensagens mostram que os envolvidos discutiram a possibilidade de incluí-la em uma agência de modelos usada para organizar as contratações.
2: E a investigação também identificou pagamentos milionários ligados à organização dos eventos. Uma empresa de eventos emitiu 21 faturas que somavam cerca de 70 milhões de dólares, referente a despesas como hospedagem, transporte e festas. Esse valor, porém, não significa que todo o dinheiro tenha sido usado na contratação de mulheres.
3: A Polícia Federal investiga o caso para descobrir como essas mulheres eram recrutadas e se houve exploração sexual ou tráfico internacional de pessoas. Até agora, as mensagens levantam suspeitas, mas não comprovam por si só que esses crimes aconteceram.
2: A defesa de Vorcaro informou que não vai se manifestar sobre o assunto. Um empresário citado na investigação confirmou que houve interesse na compra de uma agência de modelos, mas negou que o negócio tenha sido concluído nos termos descritos nas conversas.
3: O Uma conversa em Brasília reuniu o comando do Supremo e da Polícia Federal para tratar de assuntos ligados à justiça. Na pauta, entrou também o caso Master, que segue no centro de investigações.
5: O presidente do Supremo Tribunal Federal, ministro Edson Fachin, e o diretor-geral da Polícia Federal, Andrei Rodrigues, se reuniram nesta terça-feira na sede da Corte em Brasília. Segundo nota do STF, no encontro fechado à imprensa, foram discutidas as investigações relacionadas ao Banco Master. O presidente do Supremo esclareceu que uma eventual investigação de ministro da Corte depende de autorização do plenário. Fachin ainda ressaltou que a autoridade policial tem o dever de encaminhar todas as menções encontradas na investigação, sem exceção, acompanhadas de seu contexto em caráter estritamente descritivo. Caso sejam apresentados os elementos necessários, o plenário do STF, após ouvir a Procuradoria-Geral da República, pode deliberar sobre a abertura de investigação. Também

0: Andrei Rodrigues adiantou que vai analisar as eventuais diligências pendentes. Da Rádio Nacional em Brasília, Gésio Passos.
1: Os roubos e furtos registrados na Marginal Tietê, em São Paulo, tiveram um aumento de 3% nos primeiros 7 meses de 2026, na comparação com o mesmo período do ano passado. Segundo o levantamento, com base em dados da Secretaria da Segurança Pública, foram 290 ocorrências nesse ano, contra 281 em 2025. Julho concentrou o maior número de casos, com 70 registros. E os dados também mostram que a maior parte dos crimes ocorre no período da noite, quando foram registradas 136 ocorrências. À tarde, foram 100 casos, pela manhã 39 e de madrugada 15.
2: A dinâmica das ações criminosas está diretamente ligada ao trânsito intenso. Quadrilhas aproveitam momentos de congestionamento ou paradas em semáforos para agir, principalmente com a prática conhecida como quebra-vidro, quando suspeitos quebram o vidro dos veículos para furtar celulares e outros objetos. Apesar do aumento nos registros na via, a Secretaria da Segurança Pública afirma que intensificou o policiamento nas marginais Tietê e Pinheiros, com a implantação de 28 pontos fixos de viaturas em áreas estratégicas.
1: E as autoridades também reforçam orientações aos motoristas, como manter os vidros fechados, evitar o uso de celulares em locais de risco e redobrar a atenção em trechos com trânsito lento.
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2: Rodovias em Anguera com bastante movimento nos trechos de Sumaré e Campinas. Já a rodovia dos Bandeirantes fluindo melhor no horário. Na região de Campinas, atenção à rodovia Dom Pedro I, especial aos acessos à cidade. A alça de ligação com a rodovia Governador Ademar de Barros, a SP-340, que ficou interditada nesta segunda e parte desta terça-feira, após o tombamento de um bitrem carregado com o diesel, foi liberada na tarde de ontem. A via já está livre, sem interdição. Na Santos Dumont, o motorista também encontra aumento do fluxo na chegada a Campinas e na região do aeroporto de Viracopos. E trânsito leve pela rodovia Deputado Ciro Albuquerque, nas proximidades de Pirassununga. A velocidade é de 49 quilômetros por hora.
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1: O presidente dos Estados Unidos, Donald Trump, afirmou que uma grande exploração de petróleo, gás e minerais deve começar em breve na Groenlândia. Trump diz que a região tem reservas de petróleo muito maiores do que as de quase qualquer outra parte do mundo. E ele também destacou a importância da Groenlândia para a segurança dos Estados Unidos e da Europa, principalmente na defesa contra possíveis ataques.
2: Em setembro, Trump assinou um acordo com líderes da Dinamarca e da Groenlândia, que permite ampliar a presença militar americana na região. Entre as medidas previstas estão a construção de duas bases dos Estados Unidos e restrições à presença militar de países que não fazem parte da OTAN. O acordo, porém, não dá aos americanos o controle da ilha, como Trump queria. Apesar de anunciar que a exploração desses recursos está próxima de começar, Trump não informou quando as atividades devem ter início.
1: E a nova porta-voz da Casa Branca, Katie Zechariah, chamou atenção durante a sua primeira coletiva de imprensa no governo Donald Trump nesta terça-feira. E além de demonstrar nervosismo, ela cometeu uma gafe ao confundir o presidente com o próprio marido. Ao falar sobre a família, Zechariah disse que os filhos são a sua prioridade e que não gosta da ideia de passar as noites longe deles. E em seguida, afirmou: "Meu presidente, ops, desculpe, meu marido." E a troca arrancou risadas dos jornalistas presentes.
2: Mas não foi só isso. A porta-voz também ficou sem resposta para algumas perguntas sobre o governo americano. Questionada sobre uma possível interrupção do envio de informações de inteligência dos Estados Unidos à Ucrânia, ela disse que precisaria verificar o assunto. Pouco depois, o próprio Trump afirmou que os americanos continuam compartilhando informações com os ucranianos e que o objetivo é trabalhar para encerrar a guerra com a Rússia.
1: Katie Zechariah assumiu o cargo na segunda-feira no lugar de Caroline Leavitt e deixou a função para dedicar mais tempo à família. Casada, mãe de 4 filhos, Katie já trabalhou como porta-voz do Departamento de Segurança Interna e também atua como comentarista em emissoras conservadoras americanas.
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1: O Papa Leão XIV foi diagnosticado com câncer e retirou parte do pulmão. Os médicos já suspeitavam do diagnóstico antes da cirurgia.
2: O Papa Leão XIV teve confirmado o diagnóstico de câncer no pulmão e precisou retirar parte do órgão, informou o Vaticano nesta terça-feira. Os detalhes foram divulgados após o pontífice ser submetido a uma cirurgia torácica que resultou na remoção do lobo inferior do pulmão direito. O procedimento durou cerca de 90 minutos, foi realizado com técnica videoassistida e considerado um sucesso. Os médicos Dr. Luigi Carboni e professor Stefano Margaritora informaram que um exame histológico realizado durante a cirurgia confirmou o diagnóstico de adenocarcinoma pulmonar, conforme suspeitado pelos exames pré-operatórios. Após a cirurgia, o Papa despertou normalmente, passou por um período em observação e retornou ao seu quarto no décimo andar do Hospital Policlínico Gemelli. O anúncio da descoberta do nódulo e da realização da cirurgia foi feito pelo próprio Papa Leão XIV aos fiéis que acompanhavam a oração do Ângelus do último domingo na Praça São Pedro, no Vaticano.
3: Caríssimos, recentemente, durante alguns exames, os médicos encontraram em mim um nódulo circunscrito no pulmão. Foi identificado em uma fase muito inicial e está bem localizado. Os médicos consideraram oportuno intervir.
2: Segundo previsão divulgada pela Santa Sé, o Papa Leão XIV deve permanecer internado por cerca de uma semana. Da Rádio Nacional em Brasília, Daniela Longuinho.
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4: E agora a previsão do tempo com mais informação para você se programar. Bom dia, Rejane.
5: Oi, Jaque. Oi, Gabi. Bom dia aos ouvintes da Conecta. A atenção é para chuva em São Paulo nos próximos dias, hein? Segundo a Defesa Civil, o tempo deve ficar instável até essa quinta-feira, com pancadas de chuva em todas as regiões do estado. E não é aquela chuvinha, não, tá? Há risco de temporais com raios, rajadas de vento e até queda de granizo em alguns pontos. Em Leme e Descalvado, o sol aparece entre muitas nuvens e a previsão é de pancadas de chuva durante a tarde e também à noite. Em Leme, as temperaturas ficam entre 19 e 30 graus. Já em Campinas e Paulínia, o dia também começa com sol entre nuvens. A chuva pode chegar à tarde, com possibilidade de temporal à noite. A previsão é de 17 milímetros de chuva e os termômetros variam entre 19 e 28 graus. Em Jaboticabá, o cenário é parecido. A previsão de pancadas de chuva à tarde e à noite com temperaturas entre 20 e 30 graus. Regiane Toselli para o Jornal Manhã Conecta.
4: Agora às 7h30 você confere notícias da sua região.
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4: A Santa Casa de Araras está alertando para uma tentativa de golpe que tem como caso ou alvo os familiares de pacientes internados. E quem conta mais sobre isso é Mônica Braga.
6: Criminosos estão entrando em contato por telefone ou mensagem e cobrando dinheiro por supostos procedimentos médicos. O hospital reforça que não faz esse tipo de cobrança por telefone ou mensagem. As informações sobre os atendimentos são passadas diretamente aos familiares dentro da própria unidade. Por isso, se alguém receber esse tipo de cobrança, não faça transferências, não passe dados pessoais e encerre a conversa. A orientação também é avisar a ouvidoria da Santa Casa pelo e-mail ouvidoria@iscma.com.br. É importante ficar atento e compartilhar esse alerta para evitar que outras famílias sejam vítimas do golpe em um momento que já é tão delicado. Com informações da Conecta FM em Araras, Mônica Braga.
7: As multas por descarte irregular de lixo e entulho aumentaram 51% em Mogi Guaçu neste ano. Quem fala da cidade é Joey Welsh.
8: De janeiro a setembro foram 71 autuações contra 47 no mesmo período do ano passado. Um dos casos mais recentes foi flagrado por câmera de monitoramento no bairro IP8. As imagens mostram um motorista despejando resíduos de um caminhão em uma avenida. A prefeitura identificou o responsável e aplicou a multa. Os valores variam de R$ 7.695 a R$ 25.650, dependendo do tipo de resíduo e do local onde o descarte foi feito. Segundo a prefeitura, o aumento das multas também está ligado à ajuda dos moradores e ao uso das câmeras, que permitem identificar os veículos pelas placas. Vale lembrar que a coleta de até 1 metro cúbico de resíduos por residência é gratuita. Acima desta quantidade, o morador precisa providenciar o descarte correto. Da Conecta em Mogi Guaçu, Joy Welsh.
4: E atenção, motoristas de Ribeirão Preto. A cidade já começou a colocar em funcionamento 27 novos equipamentos de fiscalização eletrônica. São radares fixos, híbridos e lombadas eletrônicas que vão substituir os radares móveis utilizados até agora. Quem dá mais detalhes é Flávio Paradella.
9: A instalação já foi concluída, mas os equipamentos vão começar a funcionar aos poucos, ao longo desta semana. Ao todo, são 18 radares fixos, 5 híbridos e 4 lombadas eletrônicas. Os radares fixos fiscalizam a velocidade, enquanto os híbridos também identificam quem avança o sinal vermelho. Já as lombadas eletrônicas mostram no painel a velocidade em que o veículo está passando. Os pontos foram escolhidos com base no movimento das vias, no histórico de acidentes e na circulação de pedestres. Segundo a RP Mob, a ideia é fazer com que os motoristas respeitem os limites de velocidade e assim ajudar a prevenir acidentes. A lista com os locais que estão com os radares instalados pode ser conferida no site da prefeitura. Lembrando que o importante é respeitar regras de trânsito, mesmo quando não houver radar por perto. Da Conecta Ribeirão Preto, Flávio Paradella.
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4: A seguir, operação contra bets ilegais prende 3 suspeitos em São Paulo.
1: E atendimento humano vai ser obrigatório nos saques das empresas.
4: Agora 7:33.

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0: 7:36.
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0: A polícia paulista desarticulou um esquema de apostas e jogos online suspeito de enganar milhões de usuários.
2: A Polícia Civil de São Paulo prendeu nesta terça-feira 3 pessoas suspeitas de integrar uma organização criminosa que operava bets ilegais e jogos online fraudulentos. Em 6 meses, o grupo teria movimentado mais de 14 milhões de reais. A investigação identificou cerca de 38 milhões de operações financeiras relacionadas aos suspeitos. O esquema pode ter prejudicado 10 milhões de pessoas. A justiça autorizou bloqueio de até 154 milhões de reais em bens e valores dos investigados. A operação diz que 151 também cumpre 6 mandados de busca e apreensão na capital paulista e em Mogi das Cruzes. Segundo a polícia, os suspeitos utilizavam contas bolsão para ocultar a origem e o destino do dinheiro, distribuindo os valores entre contas de pessoas físicas e empresas. O nome da operação faz referência ao Disque 151, canal do Procon de São Paulo, que registrou aumento nas reclamações contra plataformas de apostas, principalmente por falta de pagamento de prêmios. As investigações continuam para tentar identificar outras possíveis vítimas e novos integrantes da organização criminosa. Da Rádio Nacional em Brasília, Renato Ribeiro.
3: Faltando apenas 12 dias para a eleição, o governo Lula anunciou um pacote de medidas para ajudar os microempreendedores individuais. Entre as propostas estão perdão de dívidas tributárias de 3,6 milhões de trabalhadores, descontos para renegociar dívidas com bancos e uma ajuda financeira de até R$5 mil por pessoa, sem necessidade de devolução.
0: Segundo o governo, o perdão das dívidas tributárias pode chegar até 12 bilhões e 600 milhões de reais. Já o programa Desenrola, voltado aos MEIs, pretende renegociar 6 bilhões de reais em dívidas privadas, com descontos de pelo menos 90%. Ajuda financeira, chamada de Pix MEI, ainda está em fase de estruturação. A previsão é investir 5 bilhões de reais ao longo de 4 anos, mas os critérios para receber o dinheiro ainda não foram divulgados. Por causa da legislação eleitoral, a medida só deverá ser implementada no ano que vem.
3: O pacote também prevê dispensar os MEIs de emissão de notas fiscais nas vendas para pessoas físicas. Além disso, o governo quer ampliar o limite de faturamento anual da categoria, que hoje é de R$81 mil, para até R$140 mil em 2028. Essa mudança ainda depende da aprovação do Congresso.
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0: O dólar fechou a terça-feira em alta de 0,69%, vendido a R$5,02. E a valorização veio em meio à divulgação da pesquisa eleitoral da BTG Nexus, que apontou o empate técnico entre Lula e Flávio Bolsonaro numa possível disputa de segundo turno pela presidência. O levantamento mostrou Flávio com 48% das intenções de voto contra 45% de Lula. E com uma margem de erro de 2 pontos percentuais, os dois aparecem tecnicamente empatados. Já o euro encerrou o dia cotado a 5,62. E o Ibovespa, que é o principal índice do mercado de ações, fechou em queda de 1% aos 206.887 pontos.
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3: Falar com uma pessoa de verdade ao ligar para o atendimento de uma empresa vai ser um direito garantido por novas regras do governo. As mudanças também prevêem punições para ligações abusivas e cobranças insistentes.
4: Os serviços de atendimento ao consumidor, os SACs das empresas, vão ter novas regras em todo o país. O decreto foi publicado nesta terça-feira pela Presidência da República e as mudanças valem a partir de 20 dias. As regras são para empresas de setores com regulação federal e para instituições financeiras digitais supervisionadas pelo Banco Central. O atendimento humano será obrigatório todos os dias, das 8 horas da manhã às 8 da noite. Em casos urgentes, a resposta deve ser imediata. Se a ligação cair, a empresa terá 5 minutos para retornar. O cancelamento deverá estar disponível em qualquer etapa com comprovante eletrônico. Reclamações não urgentes terão resposta em até 7 dias corridos. Cobranças indevidas deverão ser suspensas de imediato e resolvidas em até 48 horas. Uma medida provisória publicada também nesta terça obriga as operadoras a autenticar as chamadas. Aquelas que não passarem pela verificação poderão ser bloqueadas antes de chegar ao destinatário. Ligações de empresas vão exibir o nome empresarial e, quando houver, o logotipo a partir de uma base nacional de titulares, sob supervisão da Anatel, a Agência Nacional de Telecomunicações. Quem fizer grande volume de chamadas suspeitas poderá ficar 15 dias sem fazer ligações. A Anatel tem 60 dias para regulamentar as regras e o descumprimento poderá gerar as sanções previstas na Lei Geral de Telecomunicações. Da Rádio Nacional em Brasília, Pedro Lacerda.
0: O governo quer fechar o cerco ao uso de celulares nas cadeias com um novo plano nacional. A Anatel ficará responsável por acompanhar os bloqueadores de sinal e verificar se eles estão funcionando como deveriam.
2: Programa Nacional para impedir o uso ilícito de celulares e de outros equipamentos de telecomunicações nas prisões foi criado nesta terça-feira. A iniciativa também prevê a identificação e o bloqueio de comunicações clandestinas. As medidas estão previstas em decreto assinado pelo presidente Lula e publicado nesta terça-feira. O programa reúne esforços da União, dos Estados, do Distrito Federal e da Anatel, a Agência Nacional de Telecomunicações. Uma das ações é a criação do Cadastro Nacional de Perímetros de Segurança Penitenciária, que vai reunir dados georreferenciados dos presídios e informações sobre as autoridades responsáveis. A Anatel terá acesso ao cadastro para planejar, coordenar e fiscalizar o uso de bloqueadores de sinais de radiocomunicação. Os pedidos de bloqueio serão encaminhados à agência por meio de uma plataforma digital do Ministério da Justiça e Segurança Pública. As situações de emergência, como rebeliões, motins, tentativas de resgate e ataques coordenados, terão prioridade. Da Rádio Nacional em Brasília, Renato Ribeiro.
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5: Olá, imagine a seguinte situação. Você recebe uma mensagem no seu WhatsApp, supostamente do escritório do seu advogado, com uma boa notícia. Quase R$91 mil esperam por você em um processo. Só que tem um detalhe. Para liberar o dinheiro é preciso abrir uma conta numa financeira e fazer um Pix de pouco mais de R$10 mil para ativá-la. Foi o que aconteceu com uma consumidora num caso julgado em setembro pelo Tribunal de Justiça Paulista. Ela fez a transferência para uma conta em próprio nome e logo depois o saldo sumiu. Os golpistas tinham acesso à conta e levaram tudo. Só quando procurou o escritório de verdade, ela descobriu a armação. Na justiça, a financeira alegou que a própria cliente fez o Pix com senha pessoal e que a abertura da conta exigia documento com foto e biometria facial. Em primeira instância, o prejuízo foi dividido ao meio, mas o tribunal foi além. Os desembargadores reconheceram que a consumidora contribuiu ao seguir as orientações dos criminosos, mas a culpa não foi só dela. A empresa não provou quem abriu a conta, nem explicou como os fraudadores tiraram o dinheiro de lá. Resultado, devolução integral dos R$ 10.300, mais R$ 5.000 de indenização por danos morais. A base está no Código de Defesa do Consumidor e na súmula 479 do Superior Tribunal de Justiça. Bancos e financeiras respondem por fraudes de terceiros nas suas operações porque a segurança faz parte do serviço. E o entendimento não é isolado. Em outro caso, o mesmo tribunal confirmou o cancelamento de um empréstimo de quase R$ 69 mil e de R$ 139 mil em compras no cartão, feitas por golpistas que se passaram por funcionários do banco. Para os julgadores, operações tão fora do perfil do cliente deveriam ter acendido o alerta. E atenção, isso não significa ressarcimento automático. Cada caso depende das provas e há decisões que reconhecem a culpa exclusiva da vítima. Se cair num golpe, avise o banco imediatamente, registre um boletim de ocorrência e guarde prints, extratos e protocolos. E antes de qualquer Pix, Desconfie da pressa e de dinheiro fácil. Confirme direto com seu advogado pelo telefone que você já conhece. Por isso, fique atento, conheça seus direitos e sempre busque orientação.
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0: Agora 7:46 e seguimos com mais notícias regionais.
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0: Uma notícia triste marcou recentemente o esporte da região de Marília. O judoca Wagner Soares, conhecido como Vaguinho, de 31 anos, morreu depois de passar mal durante uma competição em Pompeia. Mais detalhes com Gisele Vequim.
6: Vaguinho tinha acabado de vencer na categoria em que disputava, depois de 6 combates, quando começou a sentir falta de ar e formigamento nos braços. Ele chegou a receber os primeiros atendimentos no local e foi levado a Santa Casa de Pompeia, mas não resistiu. Segundo a Associação de Judô de Bastos, onde ele treinava desde criança, a causa da morte foi um infarto. A entidade também informou que o atleta já havia apresentado alterações na pressão arterial. Vaguinho era conhecido no esporte e acumulava várias medalhas. Ele recebeu homenagens da Prefeitura de Bastos e da Federação Paulista de Judô. O velório e o sepultamento aconteceram na última segunda-feira. Da Conecta em Marília, Gisele Vequim.
3: Leme vai realizar a quarta etapa da campanha de doação de sangue e quem traz as informações é Renato Wi-Fi.
7: No dia 21 de outubro, a cidade realiza mais uma campanha de doação de sangue. Essa será a quarta etapa da ação, que busca reforçar os estoques e ajudar quem precisa de transfusão. A coleta será das 9 da manhã ao meio-dia, na Faculdade Anhanguera. A Secretaria de Saúde convida quem está em condições de doar a participar. Afinal, um gesto simples pode fazer uma grande diferença e ajudar a salvar vidas. Quem quiser mais informações pode entrar em contato pelo telefone 19-3097-1010. Da Conecta em Porto Ferreira, Renato Hi-Fi.
0: E o prefeito de Campinas, Dário Saad, embarcou ontem para a China. A viagem tem como objetivo buscar novos investimentos para a cidade e abrir portas para parcerias comerciais. Quem fala da cidade é Baltazar Júnior.
8: Dário foi convidado para participar de uma conferência mundial sobre equipamentos marítimos, que reúne representantes de governos, empresas e instituições de pesquisa para discutir tecnologia, inovação e oportunidades de negócios. A visita também marca os 30 anos da parceria entre Campinas e Fuzhou, cidade chinesa considerada irmã do município. Durante a viagem, está prevista a assinatura de um acordo para ampliar a cooperação entre as duas cidades em áreas como economia, comércio, educação e cultura, além de incentivar o intercâmbio entre jovens com a viagem do prefeito. O vice-prefeito Vanderlei de Almeida assume a prefeitura de Campinas. Ele fica no cargo até o dia 19 de outubro, quando Dário Saad deve retornar. De Campinas, Baltazar Júnior.
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0: No próximo bloco, robô humanoide apreendido na Alemanha por suspeitas de abuso sexual.
3: E o adeus ao cantor Netinho, ícone do axé.
0: Agora 7:49.

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1: Não se atrase. 10 para as 8.
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3: A unidade móvel do bem-estar animal está realizando atendimentos clínicos para cães e gatos na região do bairro Santa Cruz, na zona oeste de Mogi Mirim. O serviço ficará disponível até o dia 25 de outubro, na rua Rio de Janeiro, 861, em frente à Escola Municipal Regina Maria Tucci de Campos. Os atendimentos ocorrem de segunda a sexta-feira, das 8 às 12 horas e das 13 às 15h30. Aos sábados, a equipe atende das 8 às 11 horas da manhã. A estrutura conta com um médico veterinário e um atendente.
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6: Sete e 53.
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6: A polícia da Alemanha está investigando dois jovens de 16 e 19 anos suspeitos de usar um robô humanoide para assediar uma adolescente de 16 anos e transmitir a situação ao vivo nas redes sociais. O caso aconteceu na cidade de Colônia. A jovem estava com duas amigas quando o robô, de cerca de 1,20 m de altura, se aproximou e teria tocado as nádegas dela. Assustada, a adolescente gritou e se afastou. Segundo a polícia, o dono do robô de 16 anos e o outro jovem de 19 teriam filmado a situação e feito comentários durante a transmissão, que teria sido publicada no TikTok.
7: O robô foi encontrado no porta-malas de um carro e acabou apreendido, assim como os celulares dos dois suspeitos. Agora a polícia vai analisar os aparelhos para entender o que aconteceu e descobrir se alguém controlou os movimentos da máquina de propósito.
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8: Vamos falar sobre o risco para a formação do cálculo renal. 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Também aqueles, obviamente, com cálculos renais prévios. Os indivíduos que apresentam um ou mais dos fatores citados devem ser avaliados por especialista que solicitará exames específicos para detecção precoce dos cálculos renais e orientação para prevenção de futuras formações de pedras. 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
10: Bom dia, amigos. Vamos falar das semifinais dos torneios continentais. Ontem, em Buenos Aires, no estádio de La Bombonera, o Boca Juniors recebeu o Vasco da Gama para o jogo de ida da Copa Sul-Americana. E o time cruzmaltino conseguiu um resultado heróico naquele verdadeiro caldeirão que é o estádio do Boca. Mesmo tendo perdido Andrés Gomes expulso aos 18 minutos do segundo tempo, o Vascão segurou a onda e venceu por 1-0. O jogo de volta será na terça que vem no Maracanã. Ontem, a diretoria vascaína anunciou que todos os ingressos para a partida foram vendidos. Hoje será a vez do Atlético Mineiro na segunda semi da Sul-Americana. O Galo joga em Belo Horizonte com o Montevideo City Torque. Até ontem, cerca de 30 mil ingressos tinham sido vendidos para a partida que começa às 19h na Arena MRV. Mas a noite de hoje também será da primeira semifinal da Copa Libertadores da América. Em busca da glória eterna, Fluminense e Palmeiras se enfrentam no Maracanã, marcando a primeira série eliminatória entre os clubes pela Libertadores. As equipes voltam a se enfrentar no torneio após os dois jogos da fase de grupos de 1971, quando cada lado conquistou uma vitória, ambas fora de casa. Fluminense 2-0 e Palmeiras 3-1. Campeão da Libertadores em 2023, o Flu disputa sua terceira semifinal da competição. O clube carioca venceu as duas anteriores, eliminou o Boca Juniors em 2008 e o Internacional em 2023. O Palmeiras, por sua vez, disputará sua 14ª semifinal, sendo o clube brasileiro com mais presenças nessa fase do torneio. O retrospecto geral recente dos confrontos entre os dois times exige atenção. O Palmeiras venceu apenas uma das últimas 9 partidas disputadas no Rio de Janeiro contra o Fluminense. A delegação do Verdão está concentrada no Rio desde a tarde de ontem. Suspenso, o técnico Abel Ferreira não poderá comandar a equipe à beira do gramado. E mais uma vez, a função caberá ao auxiliar técnico João Martins, que não poderá contar com Vitor Roque, que sofreu entorse no tornozelo no jogo com o Corinthians e nem viajou para o Rio. Mas o paraguaio Sosa, que era dúvida, foi liberado pelo departamento médico do clube e deverá ser o substituto de Vitor Roque. O vôlei Renata Campinas e o Suzano abrem hoje à noite a fase final do Campeonato Estadual de Vôlei. A segunda partida será em Campinas, no ginásio do Taquaral, no próximo sábado. Caso cada equipe vença um confronto, o título será definido em um Golden Set, disputado após o segundo jogo. É isso. Tenham todos um bom dia e até amanhã.
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7: E continuando no esporte, a seleção brasileira feminina ficou no empate com a Argentina por 2-2 em um amistoso disputado na noite de ontem na Arena Pernambuco. Esse foi o segundo encontro entre as seleções nessa data FIFA. No primeiro jogo, o Brasil venceu por 3-1. E agora a equipe se prepara para enfrentar o Japão em dois amistosos, no fim de novembro e no começo de dezembro.
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6: O cantor Netinho, um dos grandes nomes da Xé Music, morreu ontem aos 60 anos em um hospital de Salvador, na Bahia. Ele lutava contra um câncer do sistema linfático há mais de um ano. Segundo a assessoria, a doença evoluiu e provocou falência dos rins e comprometimento de vários órgãos.
7: Netinho conquistou o Brasil com músicas que marcaram gerações, como Beijo na Boca, Fim de Semana e principalmente Mila, um dos grandes sucessos da Axé Music. Ele nasceu em Santo Antônio de Jesus, no interior da Bahia, e começou a carreira profissional em 1988 como vocalista da banda Beijo. E depois seguiu carreira solo e levou a sua música para vários países. E além de cantor, investiu no mercado musical, com um estúdio de gravação e um selo para lançar novos artistas baianos.
6: Em 2013, o cantor sofreu 3 AVCs e precisou ficar afastado dos palcos por um período. Já em março de 2025, revelou que estava com câncer e passou a compartilhar nas redes sociais momentos do tratamento. A música e o talento de Netinho ajudaram a marcar a história do Axé Music e conquistaram fãs de diferentes gerações.

0: O Jornal Manhã Conecta fica por aqui. Você continua bem informado com notícias através da programação da Conecta FM e também pelas redes sociais.
1: E quem nos acompanha pelo rádio aplicativo continua com a Gisele Bequim no Start Conecta. Uma ótima quarta-feira.

0: Esse foi o jornal Manhã Conecta. 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
1: 8:02.
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2: Hoje é quarta-feira, dia 14 de outubro. Quem tá aqui na sintonia da Conecta FM sou eu, Gisele Vequim, até o meio-dia com o que há de melhor em música. Uma excelente manhã para você. Tá chegando o som da Pink.

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15: Estamos ao vivo na programação da Conecta. Aumenta o volume e vem curtir música boa. Jack Johnson.

0: James Ingram, Yamo Be There, participação do Michael McDonald. Muito obrigada pela sintonia. Você tá curtindo? Start Conecta.
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4: 8:42.
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7: Jaguariúna foi o município que mais ampliou o número de pequenos negócios de comércio varejista de bebidas entre as 9 cidades do Circuito das Águas Paulista. Levantamento do Sebrae São Paulo mostra que a cidade passou de 64 microempreendedores individuais em dezembro de 2021 para 112 em outubro de 2026. Um crescimento de 75% em 5 anos. A alta foi a maior registrada na região e ficou mais de 3 vezes acima da média dos 9 municípios, que foi de 22,3%.
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0: É sucesso atrás de sucesso aqui na Conecta FM. Emma Bunton, Baby, Please Don't Stop.

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2: Embarque agora nessa jornada mágica com Lemahai e Never End Story, clássico da trilha sonora do filme lançado em 84, que cativou gerações com sua melodia sensacional.

0: Silvio, Never Ending Story.
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5: 9:08.
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8: Uma nova obra dedicada à memória e à história de Jaguariúna está em fase de planejamento. Intitulado Memórias da Infância e Outras Histórias do Jaguari, o livro será dividido em duas partes, com aproximadamente 45 capítulos, 150 páginas e 60 fotografias. O projeto, desenvolvido pelo coordenador da Casa da Memória, Padre Gomes, aguarda a realização de um concurso para buscar patrocínio e viabilizar a publicação. A obra também revisita os costumes e as formas de entretenimento da época.
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6: O melhor jeito de começar a sua manhã é curtindo essa programação deliciosa do Start Conecta. Tá chegando Donna Summer, Breakaway.

0: Jolene, do álbum Texas Hold'em, Beyoncé. Quem tá chegando no Start Conecta é a Jaqueline Bonum com notícias do Brasil e do mundo. Jaque, seja bem-vinda.
1: Olá, Gisele, bom dia. Olha só, quem não votou no primeiro turno das eleições tem até o dia 3 de dezembro para justificar a ausência à Justiça Eleitoral. O procedimento pode ser feito pelo aplicativo e-título, pela internet ou presencialmente nos cartórios eleitorais, com documentos que comprovem o motivo da falta. A justificativa é necessária para cada turno em que o eleitor não comparecer. E quem também faltar no segundo turno, marcado para o dia 25 de outubro, terá até 8 de janeiro de 2027 para regularizar a situação. Vale destacar que a ausência no primeiro turno não impede a votação no segundo, desde que o título esteja regular. Daqui a pouco eu volto.
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0: Muito mais música por hora. Conecta FM. Bon Jovi.

0: Ouvimos Andy Stone, Eagles e James Morrison. Sequência de qualidade, música boa, sempre por aqui na Conecta FM.
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4: 9:52.
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7: A oficina de canoagem Havaiana, Remando com Sabedoria, completou um ano de atividades em Holambra. O projeto reúne moradores com 50 anos ou mais para a prática esportiva e momentos de convivência. A iniciativa oferece a atividade gratuitamente e busca estimular a prática de exercícios físicos, além de proporcionar momentos de lazer e integração entre os participantes. Para marcar o primeiro ano do projeto, os alunos receberam blusas com proteção UV50+.
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0: A FM dos melhores ouvintes. Excelente manhã pra você. A quarta-feira tá só começando. Relaxa, aproveita, aumenta esse volume. Eric Clapton.

0: Parceria entre Ariana Grande e Mariah Carey. Yes, Andy. Antes, Scorpions, Drive. Start Conecta, música de qualidade, sempre. Bom dia pra você.
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3: 10:13.
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0: Eu tô de volta na Conecta FM ao vivo, trazendo uma trilha sonora pra te acompanhar nessa manhã. Bora comigo? Celine Dion.

0: Música de qualidade você ouve aqui no Start Conecta e a informação na medida certa também. Jaqueline Bonum, é com você.
1: Oi, Gisele, tô de volta. A Argentina anunciou um programa que vai permitir a estrangeiros obter a cidadania do país em troca de investimentos. A iniciativa busca atrair capital e deve começar a receber pedidos no fim desse ano. Quem quiser participar terá duas opções: pagar US$350 mil ao governo sem receber o dinheiro de volta, ou investir US$800 mil em um título público que deverá ser mantido por 7 anos. Entre os atrativos está o passaporte argentino, que permite viajar para mais de 140 países sem visto prévio. E esse será o primeiro programa de cidadania por investimento da América do Sul. Você acompanha mais notícias já já.
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3: A Prefeitura, por meio da Secretaria de Saúde, promove até o dia 31 de outubro, em Mogi Guaçu, a campanha Outubro Rosa.

0: casa. O foco do trabalho é a prevenção e o diagnóstico precoce dos cânceres de mama e do colo do útero. As atividades acontecem no Hospital Municipal Dr. Tabajara Ramos, na Vila Paraíso, e nas 22 unidades básicas de saúde do município. A campanha tem como objetivo ampliar o acesso aos exames preventivos e conscientizar a população sobre a importância de cuidar da saúde.
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0: A quarta-feira tá só começando. Eu sou Gisele Vecchini, esse aqui é o Start Conecta. Por aqui, música de qualidade sempre. Bora ouvir Faith Hill.

0: Take a Bow, da Rihanna, também Rupert Holmes, Him. 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
2: Confira, 10h46.
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0: Tá seguindo a gente nas redes sociais? Arroba Conecta FM. Manda sua mensagem, a sua playlist. A gente faz essa programação gostosa, sim, com a sua participação. Bora ouvir mais um sucesso, The Cardigans.

0: Aha, Tucci, também Mark Ronson, Uptown Funk, parceria com Bruno Mars e outra parceria entre Paul McCartney e Michael Jackson, Say Say Say. Sequência de qualidade, a gente ouve aqui, Conecta FM.
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2: Pela Copa Sul-Americana, grande vitória do Vasco sobre o Boca Juniors ontem à noite no estádio La Bombonera em Buenos Aires. Mesmo com um jogador a menos a partir dos 20 minutos do segundo tempo, com a expulsão de Andrés Gomes, o time carioca segurou na raça o resultado construído no primeiro tempo da partida. 1-0, gol marcado por Adson de cabeça. O jogo de volta será terça-feira que vem no Rio e com um empate o Vasco estará classificado para a grande final.
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3: 11 horas e 5 minutos.
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0: Que delícia de programação, que delícia de manhã. E eu tenho que te agradecer, viu? A sua parceria, a sua sintonia, é uma delícia receber esse carinho. Bora de música de qualidade? Pussycat Dolls, Stick With You.

0: quem está de volta direto da redação da Conecta FM? Jaqueline Bonum.
1: Oi, Gisele. As operadoras de telefonia terão que adotar novas medidas para combater golpes e reduzir ligações abusivas no Brasil. Uma medida provisória determina a autenticação de chamadas e as ligações que não passarem pela verificação poderão ser bloqueadas. E outra novidade é a identificação de chamadas feitas por empresas, com exibição do nome e, quando possível, do logotipo da organização. A medida também prevê o bloqueio por 15 dias de linhas que realizarem um grande volume de chamadas consideradas suspeitas. E agora, a Anatel terá 60 dias para definir como as regras vão funcionar. Você acompanha mais notícias durante a programação da Conecta FM e nas nossas redes sociais.
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0: 5,3.
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10: Muito bom dia, uma excelente manhã para você. Tá chegando agora? Esse aqui é o Start Conecta. Eu sou Gisele Vequim e eu sigo com você até o meio-dia trazendo o que há de melhor em música. Aumenta o volume. Narada Michael Walden.

0: Sempre bom ouvir Smokey Robinson aqui no Start Conecta. Obrigada pela sua sintonia. Eu volto já.
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3: Faltam 19 para o meio-dia.
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6: 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Bora curtir? Alicia Keys, Alejandro Sanz, Looking for Power.

0: Fechando o Start Conecta desta quarta-feira com Benny Mardones, Into the Night e também Angelina Jordan, Love Don't Let Me Go. Eu agradeço demais a sua parceria, a sua companhia. De segunda a sábado, das 8 ao meio-dia, você aumenta o volume para curtir sucessos de todos os tempos aqui no Start Conecta comigo, Gisele Vequim. Que tô indo embora, quem tá chegando é a Joy Welch com o Playlist Conecta. Uma linda tarde para você, aproveita, a gente se vê amanhã. Tchau, tchau.
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2: 11:57.
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7: Observatório Nacional, 11:59.
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1: Você está na Conecta FM, a melhor rádio para os melhores ouvintes. Eu sou a Joy Welch e hoje a gente está aqui no Playlist Conecta até as 16h com som de primeira qualidade. Hoje é quarta-feira, 14 de outubro de 2026. Pode esperar muito sucesso no seu dial, porque aqui a gente tem e a gente começa com Nostalgia. Barry White, boa tarde para você.

0: ouviu Backstreet Boys no playlist Conecta. Daqui a pouco eu tô de volta com mais sucessos pra você.
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6: Chegando som de primeira no playlist Conecta, direto da melhor Conecta FM, com o melhor da música pra você. Talk Talk, It's My Life.

0: Você ouviu o som de Air Supply, Even the Nights Are Better. E eu vou para um rápido break, mas já eu tô de volta, me espera.
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0: Meio-dia e 43 minutos.
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0: E a gente já tá aqui direto na Conecta FM ouvindo música boa, um sucesso atrás do outro, como esse aqui, Timbaland, Apologize.

0: fechando o primeiro bloco do Playlist Conecta ao som de Craig David, Luther Vandross também teve por aqui e Vanessa Rangel. Agora você vai ouvir o Flashback com José Luiz.
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2: Recordando dos maiores sucessos dos anos 80 com King Kearns e sua icônica Bat Dave Eyes. Lançada em 81, a música conquistou o mundo todo com sua melodia fantástica. Prepare-se para se encantar novamente com esse sucesso atemporal.

0: Bette Davis Eyes, King Kearns. 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
2: 1:01.
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10: Você está na melhor rádio, no seu melhor dial, na melhor rádio do seu dial, Conecta FM. Este é o Playlist Conecta e eu sou a Joy Welch. A gente segue até as 4 da tarde ouvindo um sucesso atrás do outro. Aumenta o volume, chegando James Blunt.

0: Você ouviu o som de Michael McDonald com Reach Out Be There. E agora eu vou chamar a Gabriela Rando para a gente iniciar os trabalhos e as notícias do jornalismo da Rede Conecta. Oi, Gabi, seja bem-vinda. Boa tarde.
1: Olá, Joey. Boa tarde. A Comissão de Constituição e Justiça do Senado concluiu nesta quarta-feira a análise da chamada PEC da Segurança Pública. O texto seguirá agora para análise do plenário. O colegiado já havia aprovado o texto base da proposta no mês passado e ainda tinha pendente a análise de três trechos separados da proposta, os chamados destaques. O senador Otto Alencar, do PSD da Bahia, presidente da CCJ, considerou que os trechos não poderiam ser votados porque os autores dos pedidos não estavam na reunião e assim deu como concluída a análise da PEC na comissão. Agora, ela precisa passar pelo plenário do Senado. E já eu volto com mais informações.
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4: O tema de hoje é bronzeamento artificial. O Brasil foi o primeiro país do mundo a tomar medidas restritivas quanto ao bronzeamento artificial para fins estéticos, sendo proibido desde 2009 após uma resolução da Anvisa. 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
0: Chegando Sia com California Dreaming, tema do filme Falha de San Andreas. Essa música nessa versão é a coisa mais linda. Aumenta o volume e presta atenção.

0: Você ouviu o som de Jason Mraz, teve ainda Pet Shop Boys com Alicia Bridges. Pra finalizar, só esse pequeno bloco do Playlist Conecta. Até já!
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2: 1:39.
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0: Com uma programação repleta de brincadeiras, atividades culturais, esportivas e experiências educativas, o CAT SESI Mogi Guaçu realiza, no dia 17 de outubro, a primeira edição do SESI Diverte. O evento acontece das 9 às 16 horas. Para participar, basta reservar gratuitamente os ingressos pelo site sesisp.org.br. O público poderá participar de oficinas esportivas, apresentações culturais, atividades manuais e recreativas, além de explorar os espaços destinados às diversas atividades.
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0: E tá chegando no Playlist Conecta som de McFadden and Whitehead, Ain't No Stopping Us Now. Bora curtir comigo.

0: Fechando mais um bloco do Playlist Conecta ao som de Sting, If I Ever Lose My Faith in You. Teve Michael Jackson com Man in the Mirror e ainda Katy Perry, Wide Awake. 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
4: 2:03.
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0: Você que está chegando por aqui, seja bem-vindo. Você está na Conecta FM, a melhor rádio para os melhores ouvintes. De manhã à noite, o que você mais ama, a gente toca para você. Black, Wonderful Life.

0: Você ouviu o som de Sam Smith com Dancing with a Stranger. E agora, novamente, eu chamo a Gabi. Gabriela Rando, você tá aí? Quero ouvir mais notícias.
1: Olá, Joe, estou de volta. O senador Flávio Bolsonaro, do PL, disse nesta quarta-feira que vai comparecer ao primeiro debate do segundo turno das eleições de 2026, promovido pela Band no próximo domingo, dia 18. A confirmação ocorre após o presidente Lula ter anunciado a presença no evento. Na última terça-feira, o senador havia anunciado que não compareceria ao debate. Momentos após a então negativa do candidato do PL, Lula enviou um vídeo para a Band confirmando a sua presença. Na peça, o mandatário afirmou esperar que o adversário comparecesse. A emissora afirmou que caso um dos candidatos não compareça, o púlpito ficará vazio. E logo mais eu trago outras informações.
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4: Agora, 2:23.

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2: O sistema de transporte público em Mogi Guaçu começou a semana com mudanças. Deixaram de operar como linhas independentes as rotas 2, Pinheiro, Munhoz, 6, Santa Helena, Itacolomi e 7, Santa Cecília, Centro. A eliminação das três linhas que operam no município já vinha sendo cogitada, mas acabou sendo adiada para novas rodadas de conversas entre representantes da Sansetur e da Prefeitura. Segundo a administração, os trajetos serão integrados a outros itinerários.
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0: Você ouviu Jigsaw com Sky High, teve também Arlo Parks com Too Good e Simple Red, Money's Too Tight. Não sai daí, daqui a pouquinho eu tô de volta, é rapidinho.
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2: 2:39.
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0: Os passageiros de Mogi Guaçu já contam com uma nova opção de transporte rodoviário para viajar diretamente à capital paulista. A linha, operada pela Viação Santa Cruz, conta com duas opções de horário de partida. As viagens são realizadas de segunda a sexta-feira, às 5:40 da madrugada e às 6:40 da manhã. Aos sábados, há apenas o segundo horário. De acordo com a empresa, o itinerário não passa pelo terminal rodoviário de Campinas e a viagem tem duração de 2:40.
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0: Este é o Playlist Conecta, eu sou a Joy Welch e a gente segue junto até as 4:00 PM ouvindo sucesso atrás de outro, chegando Harry Styles, Late Night Talk.

0: Você ouviu o som de Bruninho Mars com Grenade, teve One, Wake Me Up Before You Go-Go e ainda Carrie Kimmel com Cruel Summer. 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
3: Atualmente, 3 horas.
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5: A escolha dos brinquedos certos é essencial para manter o seu animal de estimação seguro e entretido. 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Varie os tipos de brinquedo para estimular diferentes tipos de atividades e evitar o tédio. Com essas precauções, você pode proporcionar horas de diversão segura para o seu animal de estimação.
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0: Você está no playlist Conecta comigo, Joy Welch, na melhor, Conecta FM. Já segue a gente nas redes sociais? Se não segue, já começa a seguir. Arroba FM Conecta e também me segue, tá? Arroba Joy Welch Oficial. Você vai ficar a par de todas as novidades e notícias do mundo da música. Chegando Supertramp.

0: Você ouviu o som de U2 com Ordinary Love, teve Marina Lima com Fugaz e Black Street com Happy Song. E eu chamo novamente a Gabriela Rando para mais notícias.
1: Olá, Joy, voltei com mais notícia. No Reino Unido, um centro de emergência toxicológica veterinária está lidando com um número recorde de animais de estimação intoxicados por drogas recreativas. Segundo informações compartilhadas com o jornal The Guardian, o serviço recebe pelo menos uma ligação por dia sobre pets que ingeriram drogas, principalmente cannabis e produtos com nicotina. Em 2025, as linhas de emergência especializadas em envenenamento animal receberam 633 ligações relacionadas a essas substâncias, um aumento de 42% em relação ao ano anterior. A expectativa é que o número de ocorrências de 2026 seja ainda maior. E, Joy, eu fico por aqui, mas a qualquer momento eu volto com outras informações direto da nossa redação. E quem quiser também pode acessar as redes sociais da Conecta FM.
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5: 3 horas e 19 minutos.

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2: A Prefeitura de Mogi Guaçu iniciou um novo pacote de modernização da iluminação pública, com a instalação de 203 luminárias de LED em 5 bairros da Zona Leste. Os trabalhos começaram pelo Hermínio Bueno e também contemplarão o Jardim São Paulo, Jardim Soares, Vila São Pedro e Jardim Jacira. O objetivo é substituir a iluminação existente por equipamentos mais eficientes, ampliando a visibilidade nas ruas durante a noite. A iniciativa faz parte do programa Cidade Iluminada.
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2: Dire Straits, Sultans of Swing. Essa é hit.

0: Você ouviu o som de Ricky Astley, Never Gonna Stop, teve Another Level e Villagers. A gente vai para um rápido break, um intervalo comercial. Daqui a pouco a gente volta.
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2: 3:39.
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0: A unidade móvel do bem-estar animal está realizando atendimentos clínicos para cães e gatos na região do bairro Santa Cruz, na zona oeste de Mogi Mirim. O serviço ficará disponível até o dia 25 de outubro, na rua Rio de Janeiro, 861, em frente à Escola Municipal Regina Maria Tucci de Campos. Os atendimentos ocorrem de segunda a sexta-feira, das 8 às 12 horas e das 13 às 15h30. Aos sábados, a equipe atende das 8 às 11 horas da manhã. A estrutura conta com um médico veterinário e um atendente.
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0: Você está no playlist Conecta. Eu sou a Joy Welsh, direto da Conecta FM. A gente escuta um sucesso atrás do outro por aqui. Chegando Billy Ocean, Caribbean Queen.

0: Terminamos mais um Playlist Conecta e nessa quarta-feira a gente finaliza com Niall Horan, On the Loose. Teve Ashford and Simpson com Solid e Nando Reis, Não Vou Me Adaptar, duetando com Arnaldo Antunes. Agora tá chegando o flashback pra você curtir e logo depois chega o Arthur Carvalho e aquele vozeirão dele que vai deixar sua tarde muito mais gostosa. E sucessos com o Top Conecta. Até amanhã. Tchau, tchau.
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2: Peter Frampton, show me the way. Mostra aí o caminho, cara.

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1: 4:02.
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3: Em Mogi Guaçu, agora 27 graus.
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8: Conecta, a FM dos melhores ouvintes. Ótima quarta-feira para você. Hoje, dia 14 de outubro de 2026. A partir de agora, Arthur Carvalho e mais uma edição do Top Conecta. Sempre com o melhor da música para você e também muita informação. Para começar o Top Conecta de hoje, Morgan Wallen e Post Malone.

0: Conecta FM no Top Conecta, Maroon 5, Love Somebody e Cidade Negra, A Sombra da Maldade.
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3: 4 horas e 20 minutos.

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3: Jaguariúna foi o município que mais ampliou o número de pequenos negócios de comércio varejista de bebidas entre as 9 cidades do Circuito das Águas Paulista. Levantamento do Sebrae São Paulo mostra que a cidade passou de 64 microempreendedores individuais em dezembro de 2021 para 112 em outubro de 2026. Um crescimento de 75% em 5 anos. A alta foi a maior registrada na região e ficou mais de 3 vezes acima da média dos 9 municípios, que foi de 22,3%.
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6: Conecta FM, uma ótima tarde. Continua o Top Conecta, trazendo Cláudia, Brand New Day.

0: Conect FM no Top Conecta, você conferiu Leo Sayer, Easy to Love e Adele, Set Fire to the Rain.
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2: 4:39.
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5: Uma nova obra dedicada à memória e à história de Jaguariúna está em fase de planejamento. Intitulado Memórias da Infância e Outras Histórias do Jaguari, o livro será dividido em duas partes, com aproximadamente 45 capítulos, 150 páginas e 60 fotografias. O projeto, desenvolvido pelo coordenador da Casa da Memória, Padre Gomes, aguarda a realização de um concurso para buscar patrocínio e viabilizar a publicação. A obra também revisita os costumes e as formas de entretenimento da época.
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0: Conecta a FM dos melhores ouvintes. No Top Conecta, Lee Stansfield.

0: Conecta FM fechando a primeira hora do Top Conecta com Janet Jackson, Together Again. E antes a banda australiana Men at Work, Down Under.
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4: 4:59.
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7: Em Mogi Guaçu, agora 25 graus.
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0: 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No Top Conecta, One Direction, No Control.

0: Conecta FM fechando mais uma sequência do Top Conecta com The Alan Parsons Project, Don't Answer Me, e antes, Frejá Segredos. 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
3: 5 horas e 20 minutos.

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2: A oficina de canoagem Havaiana, Remando com Sabedoria, completou um ano de atividades em Holambra. O projeto reúne moradores com 50 anos ou mais para a prática esportiva e momentos de convivência. A iniciativa oferece a atividade gratuitamente e busca estimular a prática de exercícios físicos, além de proporcionar momentos de lazer e integração entre os participantes. Para marcar o primeiro ano do projeto, os alunos receberam blusas com proteção UV50+.
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1: 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No Top Conecta você confere Boys Avenue, Is Somebody.

0: Conecta FM no Top Conecta, sempre o melhor da música pra você. Lana Del Rey, Radio e Tears for Fears, Advice for the Young at Heart.
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4: 5:38.
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7: A Prefeitura, por meio da Secretaria de Saúde, promove até o dia 31 de outubro, em Mogi Guaçu, a campanha Outubro Rosa. O foco do trabalho é a prevenção e o diagnóstico precoce dos cânceres de mama e do colo do útero. As atividades acontecem no Hospital Municipal Dr. Tabajara Ramos, na Vila Paraíso, e nas 22 unidades básicas de saúde do município. A campanha tem como objetivo ampliar o acesso aos exames preventivos e conscientizar a população sobre a importância de cuidar da saúde.
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0: Conecta a FM dos melhores ouvintes. No Top Conecta, Big Mountain, Baby I Love Your Way.

0: Conecta FM, fechando mais uma hora do Top Conecta. Miley Cyrus, Flowers e Urge Overkill. E agora você confere o melhor do Flashback com José Luiz.
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2: Todo mundo se lembra daquele filme fantástico. Aquele cara boa pinta, aquela menina bonita, mulher bonita, uma linda mulher. Roy Orbison canta Pretty Woman.

0: ouviu Roy Orbison, Pretty Woman. 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
2: 5:59.
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4: Em Mogi Guaçu, agora 23 graus.
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14: 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No Top Conecta, Doja Cat, Kiss Me More.

0: Conecta a FM dos melhores ouvintes, fechando mais uma sequência do Top Conecta. Hozier, Take Me to Church e Jorge Benjor, W Brasil, versão ao vivo.
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3: 6 horas e 19 minutos.

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3: A Secretaria de Cultura está com inscrições abertas para a aquisição de bolsas culturais, que serão oferecidas por meio de recursos da Política Nacional Aldir Blanc, de Fomento à Cultura, ciclo 2. O cadastramento pode ser feito até o dia 21 de outubro, por meio de um formulário online. O acesso também pode ser feito pelo Instagram da pasta. A iniciativa prevê a seleção de 4 projetos, com bolsas no valor de R$ 6.900 cada, totalizando R$ 27.600.
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14: 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No Top Conecta, Bruce Hornsby, The Way It Is.

0: Conecta FM fechando muito bem mais uma sequência do Top Conecta com Tina Turner. We Don't Need Another Hero, trilha sonora do filme Mad Max, Além da Cúpula do Trovão. E Noa Toscana, What Is This?
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2: O grande jogo desta quarta-feira, abrindo a fase semifinal da Copa Libertadores da América, será o duelo entre Fluminense e Palmeiras no Maracanã. O tricolor carioca ainda não assimilou a derrota para o Flamengo no Fla-Flu de domingo passado. E o Palmeiras chega no embalo da goleada que impôs ao Corinthians. Para esse jogo, os desfalques do time paulista serão o técnico Abel Ferreira, suspenso, e o atacante Vitor Roque, que se contundiu no derby no domingo e nem viajou com a delegação. Hoje, o time será dirigido pelo assistente técnico João Martins e o paraguaio Sosa está cotado para substituir Vitor Roque.
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3: 6:40.
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0: 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No Top Conecta, Surfaces, It Only Takes Two.

0: Conecta FM fechando mais uma hora do Top Conecta. Carly Simon, You Know What To Do. E Christopher Cross, Never Be The Same. Caroline Arruda, trazendo as principais dicas para a sua agenda cultural.
1: Boa noite, Arthur. Hora das nossas dicas. Trabalho atrasado e aluno que parece estar em outro planeta. Quem conhece a rotina de uma sala de aula vai se identificar com as situações que Diogo Almeida transforma em piada no show Aluno em Modo Avião, especial de mês dos professores. No espetáculo, o humorista brinca com os desafios do dia a dia de quem ensina. As apresentações são nesta sexta e sábado, no Teatro Oficina do Estudante Guatemi, em Campinas. E para garantir seu lugar, é só acessar ingressodigital.com.
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4: 6 horas e 59 minutos.

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3: Em Mogi Guaçu, agora 23 graus.
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16: 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Vamos partindo para a última hora do Top Conecta com Mino KB, Every Second. 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

0: Conecta FM no Top Conecta, sempre o melhor da música pra você. Billie Eilish e Boz Scaggs, Jojo. Caroline Arruda, trazendo as principais dicas para a sua agenda cultural. Boa noite.
1: Jorge Versilo sobe ao palco do Tokyo Marine Hall, em São Paulo, neste sábado com a turnê JV30, parte 2. Mais um final feliz. A apresentação dá continuidade às comemorações dos 30 anos de carreira do cantor. No repertório estão sucessos como Que Nem Maré e Mona Lisa.

0: A apresentação também passeia por diferentes gêneros musicais, do samba ao bossa nova e do reggae ao jazz, mostrando a diversidade musical que marca a obra do artista. Os ingressos estão disponíveis em tokyomarinehall.com.br.
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0: Conecta, a FM dos melhores ouvintes. Você conferiu Bliss, I Hear You Call e Miles Smith, Gold. E agora, Caroline Arruda, mais uma vez, traz as dicas culturais. Boa noite, Caru.
1: Cinderela, Ariel e Moana se juntam no espetáculo Era Uma Vez, um musical, que reúne personagens famosos dos contos de fadas em uma aventura para toda a família. Na história, Malévola e Capitão Gancho lançam um feitiço que ameaça apagar todas as princesas. E para impedir que isso aconteça, Sininho e Peter Pan partem em uma missão para salvar esse universo mágico. As apresentações acontecem aos sábados e domingos no Teatro das Artes, em São Paulo. Os ingressos estão disponíveis no site eventim.com.br.
2: 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Conecta informa a hora certa. 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
3: 7:31.
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0: Conecta FM sempre com o melhor da música para você. Uma ótima noite. Continua o Top Conecta e James Taylor. How sweet it is.

0: Conecta FM no Top Conecta, você conferiu Luke Combs, Fast Car e Michael Learns Sunday. As principais dicas culturais com Caroline Arruda. Boa noite.
1: Encerrando por hoje, estreia nesta sexta-feira em São Paulo a peça Meu Deus, com Bianca Bin e Sérgio Guizé. A comédia dramática parte de uma situação inusitada. Uma psicóloga recebe um paciente que se apresenta como o próprio Deus. Insatisfeito com os rumos do paraíso que criou, ele tem apenas uma sessão para conversar com a terapeuta, que tenta convencê-lo a não desistir. E tudo isso com uma boa dose de humor. A peça está em cartaz no Teatro das Artes e os ingressos estão à venda pelo site eventim.com.br.
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0: Conecta a FM dos melhores ouvintes, fechando mais uma edição do Top Conecta com Peter Cetera, Even a Fool Can See. E antes, Purple Disco Machine, Wanna Feel Like a Loser. Eu vou ficando por aqui. Na sequência, tem Jazz Conecta com Michel Farage.
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2: 8 horas. Boa noite.

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3: Em Mogi Guaçu, agora 22 graus.
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13: Olá, caros amigos Jazz Conectados, boa noite, sou Michel Farage e você está a partir de agora no Jazz Conecta da Conecta FM, este programa que vai sempre ao ar, todas as quartas-feiras, com reprise aos domingos, sempre às 20 horas. E hoje eu preparei um programa para lá de especial. Eu quis focar aqui em temas muito da década de 60, mais ainda 70, que foram reinterpretados por músicos de jazz. E eu escolhi aqui 4 composições de Stevie Wonder na sequência aqui para abrir o programa. Vou começar agora com Another Star, com Jane Davis. Essa faixa que está no álbum It's a Good Thing de 2010. A composição do Stevie Wonder foi de 1976. O Jane Davis, para quem não sabe, é cantor. E ele vem aqui acompanhado do Tamir Heldman no piano, Larry Grooms na guitarra, Trey Henry no contrabaixo e Joe LaBarbera na bateria. Vamos então com Another Star.

Ouvimos este grande clássico do Steve Wonder, que pertence ao álbum Songs in the Key of Life, a faixa Another Star, reinterpretada pelo grande cantor James Davis. E agora, na sequência, vamos então com outro clássico do Steve Wonder, como eu prometi, vão ser quatro. Vamos com a If It's Magic, com a grande banda Artemis, esta banda que é composta somente por mulheres, e veio aqui, e Artemis é uma banda instrumental, mas eles convidaram aqui a Cecile McLaurin-Salvin para cantar. Ficou realmente demais. Para quem não conhece a formação da banda Artemis, seria a Rennie Rosnes no piano, a Ingrid Jensen no trompete, Nicole Glover no sax tenor e a Noriko Ueda no contrabaixo, além da Alison Miller na bateria. Vamos então com If It's Magic.

Ouvimos este clássico do Steve Wonder, a If It's Magic, com a grande banda Artemis e a participação mais que especial da Cecile McLaurin Salvan. Isn't She Lovely é uma canção de realmente tirar o chapéu. O Steve Wonder, originalmente, ele gravou essa canção em homenagem à filha dele e colocou no áudio, no final da música, na versão inteira, porque às vezes na rádio eles encurtam essa parte da faixa, ele colocou na versão inteira a voz da filha dele, que praticamente era um bebê, na canção, e ficou demais. A gente vai ouvir aqui este tema, a Isn't She Lovely, com Joe Alterman. O Joe Alterman, que é pianista, ele vem ainda acompanhado do Kevin Smith no contrabaixo e o Justin Jesarek na bateria. A faixa pertence ao álbum Come Home to You, de 2019, e a composição do Steve Wonder foi feita em 1976. Vamos então com Isn't She Lovely.

Ouvimos esta aula de interpretação do Joe Alterman no piano da faixa Isn't She Lovely, esse grande clássico, essa grande composição do Stevie Wonder. E para finalizar as quatro faixas que eu prometi do Stevie Wonder, a gente vai agora com Creeping, esta grande composição do Stevie Wonder de 1974. A gente vai vê-la aqui reinterpretada pela Nina Freelon, essa grande cantora. Ela ainda vem aqui acompanhada do Alan Pasqua no piano, Jonathan Richards no contrabaixo e Steve Haas na bateria. Vamos então com Creeping.

0: Essa foi Creeping com a grande Nina Freelon. Este grande clássico do Steve Wonder reinterpretado.
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0: E se você chegou agora, deixa eu te Jazz Conectar. Você está no Jazz Conecta da Conecta FM e hoje estamos abordando temas da Motown, da década de 60, 70, essa pegada mais funk, mas reinterpretada completamente por músicos do jazz. Vamos agora com Fantasy, com o Maynard Ferguson no trompete e sua big band. Realmente o Maynard Ferguson, como poucos, sabia arranjar o naipe de metais e ficou demais a Fantasy. Vamos ouvir então Fantasy com Maynard Ferguson.

0: Ouvimos Fantasy com o grande trompetista Maynard Ferguson.
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3: 8:27.
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3: Em Mogi Guaçu, agora 22 graus.
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Esse foi todo o talento do Millard Stewart IV neste clássico do Marvin Gaye, What's Going On. Let's Stay Together foi um dos grandes sucessos do Al Green e foi composta em 1972. Eu peguei aqui o grande saxofonista, para mim um dos maiores da atualidade, o Eric Alexander, que inclusive eu já fiz um programa dele. Se você quiser, é só entrar no aplicativo da Connect FM, clicar ali no Jazz Connecta, você vai ouvir um programa totalmente dedicado ao Eric Alexander. A gente vai ouvir aqui este clássico do Al Green, a Let's Stay Together, com o Eric Alexander, que ainda vem acompanhado do James Rotondi no trompete, o John Hicks no piano, esse baita pianista, o Dennis Irving no contrabaixo e este baterista que pra mim é demais, o Joe Farnsworth. Vamos então com Let's Stay Together.

Ouvimos este temaço, esta grande composição do Al Green, a Let's Stay Together, com o grande tenorista, o Eric Alexander. E agora vamos com uma versão intimista da Off the Wall, que ficou muito famosa com o Michael Jackson. Vamos então com Off the Wall, com a Kurenai Ishikawa.

0: Essa foi a participação japonesa no programa da Kuranai Ishikawa na faixa Off the Wall.
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0: E resolvi terminar este programa dedicado a grandes composições da década de 60 e 70, reinterpretadas aqui por artistas de jazz. Eu escolhi a faixa Everybody's Talking com a Carol Welsman, esta grande cantora e pianista. Ela vem ainda acompanhada do Neil Swanson no contrabaixo, o Terry Clark na bateria. A faixa pertence ao álbum What I Gotta Cooking, de 2004. Vamos então com esta faixa para lá de conhecida, a Everybody's Talking.

0: Ouvimos esta grande composição do Fred Neil, de 1966, a Everybody's Talking, com a grande cantora Carol Welsman. E assim chegamos ao final de mais um Jazz Conecta, desta vez nos desconectando com grandes temas da década de 60 e principalmente de 70, reinterpretadas aqui por artistas de jazz. Desejo a todos uma ótima semana com muitas realizações, saúde e você já sabe, jazz! Até!
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3: Em Mogi Guaçu, agora 22 graus.
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